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0: Tamo junto.
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2: É nóis.
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1: É isso, bebê.
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Coisa linda! No Manaus. Diretamente do Pão de Açúcar.

0: setembro. 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
1: Comandante!
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1: Rádio Cidade de Vitória, informa a hora certa.
2: 6 horas. Repita, 6 horas.
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1: E o anjo do Senhor anunciou a Maria, e ela concebeu do Espírito Santo. Ave Maria, cheia de graça, o Senhor é convosco. Bendita sois vós entre as mulheres, e bendito é o fruto do vosso ventre, Jesus. Santa Maria, Mãe de Deus, rogai por nós, os pecadores, agora e na hora de nossa morte. Amém. Eis aqui a serva do Senhor. Faça-se em mim segundo a vossa palavra. Ave Maria, cheia de graça, o Senhor é convosco. Bendita sois vós entre as mulheres, e bendito é o fruto do vosso ventre, Jesus. Santa Maria, Mãe de Deus, rogai por nós, os pecadores, agora e na hora de nossa morte. Amém. E o Verbo se fez carne e habitou entre nós. Ave Maria, cheia de graça, o Senhor é convosco. Bendita sois vós entre as mulheres, e bendito é o fruto do vosso ventre, Jesus. Santa Maria, Mãe de Deus, rogai por nós, os pecadores, agora e na hora de nossa morte. Amém. Santo anjo do Senhor, meu zeloso e guardador, se a ti me confiou a piedade divina, sempre me rege, me guarde, me governe, me ilumine. Amém. A todos um bom dia, que o Senhor Deus nos abençoe grandemente nesse dia. Hoje, 1º de setembro, terça-feira, que o Senhor Deus nos dê entendimento, sabedoria, para vivermos todo este dia na paz que Ele concede a cada um de nós. E aqui também pedimos ao Espírito Santo de Deus para que Ele venha nos auxiliar a todo momento, a todo instante, essa nossa trajetória.

aqui na terra. Vinde, Espírito Santo, e enchei os corações dos vossos fiéis, e acendei neles o fogo do vosso amor. Enviai, Senhor, o vosso Santo Espírito, e tudo será criado, e renovareis a face da terra. Oremos, ó Deus, que instruíste os corações dos vossos fiéis, com a luz do Espírito Santo, fazei que apreciemos corretamente todas as coisas, segundo o mesmo Espírito, e gozemos sempre de sua consolação. Por Cristo Senhor nosso. Amém. Aleluia. Dando um bom dia, meu amigo Nonato e toda a sua família, a família Moisés, aos nossos irmãos Ferante, que já começaram o dia de hoje na batalha, na luta, e também todas as comunidades. Também aqui eu saúdo as comunidades do interior e da sede, que o Senhor Deus nos abençoe grandemente todo esse povo que nos escuta. E também fazendo um convite para a nossa terceira noite da novena da nossa padroeira Nossa Senhora de Nazaré. Convido aqui a todas as comunidades, a todas as pessoas que venham participar desse momento de fé conosco e enriquecer a nossa fé a cada dia. Que o Senhor Deus nos ajude a caminhar unidos à nossa paróquia e às nossas comunidades. Que o Senhor Deus nos abençoe. E pedindo ao Senhor Deus que Ele nos abençoe nesse dia de hoje, e trazendo entendimento da palavra, da palavra que norteia todo esse dia aqui na liturgia diária, que ela está lá em Lucas 4, 31, 37, que Jesus, o nome dele tem poder para tudo na nossa história, na nossa vida, em todo tempo, em todos os tempos de nossa vida, da nossa existência terrena, o nome de Jesus tem poder, e que ele venha reinar sobre as nossas vidas, sobre a nossa casa, nossa família, sobre a nossa cidade, que ele venha com poder sobre nós, e que ele possa nos ajudar a entender da força que tem o nome de Jesus e daquilo que ele pode fazer em cada um de nós. A todos um bom dia, e ouçamos esse hino que irá tocar nesse momento.

O Evangelho de hoje vem falar desse nome poderoso de Jesus. Até as forças inimigas conhecem e sabem o valor de Jesus. E diz assim: eu sei quem tu és o Santo de Deus. Então que saibamos que Jesus tem poder e que Jesus é o Santo de Deus. Jesus, ele fala com autoridade que só Deus deu a ele, e faz acontecer tudo aquilo que é permitido pelo nome santo de Deus. O evangelho de hoje está lá em Lucas 4, 31, 37. O Senhor esteja conosco, ele está no meio de nós. Evangelho de Jesus Cristo segundo Lucas. Glória a vós, Senhor. Naquele tempo, Jesus desceu a Cafarnaum, cidade da Galiléia, e aí ensinava-os aos sábados. As pessoas ficavam admiradas com o seu ensinamento, porque Jesus falava com autoridade. Na sinagoga havia um homem possuído pelo espírito de um demônio impuro, que gritou em voz alta: o que queres de nós, Jesus Nazareno? Vieste para nos destruir? Eu sei quem tu és o Santo de Deus. E Jesus o ameaçou, dizendo: cala-te e sai dele. Então o demônio lançou o homem no chão e saiu dele, e não lhe fez mal nenhum. O espanto se apossou de todos, e eles comentavam entre si: que palavra é essa? Ele manda nos espíritos impuros.

0: puro com autoridade e poder, e eles saem. E a fama de Jesus se espalhava em todos os lugares da redondeza. Palavra da salvação. Glória a vós, Senhor.
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0: Jesus, tendo sido rejeitado em Nazaré, desceu a Cafarnaum, onde, além de ensinar, realizou um exorcismo que provocou enorme estupro em quem o apreciou. No centro desse episódio estão os efeitos da pregação, pois revelou o quanto as trevas estavam instaladas até no local onde a palavra de Deus era semanalmente proclamada e explicada. Naquele dia, porém, a luz brilhou e incomodou o adversário de Deus e do ser humano, porque nos lábios de Jesus, ela é a proclamação da potência de Deus. Se por um lado o demônio sabia quem era Jesus e o que podia fazer, atormentar quem atormentava, por outro lado, Jesus revelou que a ação do demônio não seria mais tolerada. E Jesus inaugurou a libertação do ser humano e do local de culto com o exorcismo, causando admiração, o que justifica a difusão da sua fama por toda a região. Então, irmãos, eu creio que foi bem esclarecido aqui na liturgia, na homilia da liturgia, o tamanho da autoridade do nome de Jesus. E foi bem esclarecido aqui que o demônio, ele se manifestou até aonde era todos os dias proclamado e explicado a palavra de Deus. Então, o demônio, ele também ali reconhece a autoridade de Jesus e sai daquele ambiente pelas palavras de Jesus, que pede para que ele se retire. Então, o que eu quero dizer é que a gente precisa acreditar que o nome de Jesus tem poder. Ele pode realizar tudo aquilo que é necessário em nossas vidas. Muitas das vezes não acontece porque não acreditamos, porque não buscamos alicerce em Deus. E quando as batalhas vêm, aí a gente não aguenta, quando a gente não tem um pouquinho desse alicerce em Deus. As tormentas, os problemas e tantas outras coisas que nos tiram da direção em Deus. Mas que a gente possa confiar cada dia mais, saber que esse nome tem poder, saber que Jesus é o Santo de Deus, é aquele que veio para nos salvar. E só nele encontramos a salvação. Só ele pode nos libertar de tantas situações. E que ele possa caminhar conosco, mesmo nas nossas fragilidades, nas nossas situações delicadas, que ele se faça presente. Hoje a minha oração é pedir ao Senhor Deus que ele fique conosco, que ele caminhe conosco, que a presença dele possa transformar toda a nossa história, possa expulsar tudo aquilo

que não vem do céu para a nossa vida. Precisamos, irmãos, estar com essa conexão com os céus, para que a gente possa expulsar toda essa presença maligna que muitas das vezes vem em pensamentos, vem em atos, vem até nas omissões. As coisas que não vêm de Deus nos tira a paz, nos tira a confiança, nos tira o amor. Mas que a gente possa acreditar nesse nome de Jesus, que tem poder e tem autoridade para nos libertar todos os dias e todas as horas de nossa vida. Que o Senhor Deus nos abençoe neste dia de hoje, nos trazendo a paz e a alegria de vivermos aqui como irmãos. Que Ele nos abençoe sempre. Também peço ao Senhor Deus que abençoe nossos irmãos que estão doentes, aqueles que estão nos hospitais, aqueles que estão em suas casas. Que o Senhor Deus venha curar, venha libertar pelo seu nome poderoso, pelo seu nome santo, pela autoridade que Deus Pai e Deus Todo-Poderoso deu a Ele. E só nesse nome há poder, no nome de Jesus. 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E muito obrigada, e que o Senhor Deus abençoe grandemente todos os nossos irmãos. E

Então, que o Senhor Deus nos abençoe grandemente nesse dia de hoje, aqui agradecendo todos que nos ouviram, e que o Senhor Deus derrame muitas bênçãos, muitas graças. E esse último hino eu ofereço a todos que nos ouviram e também aos nossos irmãos patrocinadores do mês de setembro. A todos um bom dia e até a próxima terça-feira, se assim Deus nos permitir.

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1: Rádio Cidade de Vitória. Informa a hora certa.
2: 6:30. Repita. 6:30.
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4: Se você é estudante e participa do programa Pé de Meia, mas não recebeu uma parcela na data prevista, é possível consultar a situação pelo aplicativo Caixa Tem ou pelo portal Consulta Pé de Meia, no endereço estudante.pedemeia.mec.gov.br. No portal, o aluno precisa fazer o login com a conta gov.br para conferir o status de elegibilidade, o histórico de parcelas e os motivos de eventual bloqueio. Já pelo aplicativo Caixa Tem, é possível verificar o extrato financeiro da conta poupança digital, indicando se o valor já foi creditado, agendado ou se há necessidade de atualização cadastral ou autorização do responsável legal. Se o valor da parcela não for depositado na conta na data prevista, a orientação é que o estudante consulte a situação do benefício e verifique os registros de frequência escolar e os dados cadastrais para identificar eventuais pendências. Já nos casos de dados desatualizados, é necessário procurar o Centro de Referência de Assistência Social, CRAS, do município, para atualizar o CAD único ou regularizar a situação do CPF junto à Receita Federal. Para receber o benefício, o estudante precisa ter o CPF em situação regular e ser membro de família inscrita no CAD único. Menores de 18 anos precisam que o responsável legal autorize a movimentação da conta poupança social digital no aplicativo Caixa Tem para viabilizar o acesso aos valores depositados. Da agência Rádio Gov em Brasília.
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1: 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Você tá aí? O que tá acontecendo?

0: cidade de Vitória. 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
1: 6:45. Repita. 6:45.
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0: Rádio Cidade de Vitória. 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
1: 7 horas. Repita. 7 horas.
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6: Rádio Cidade de Vitória informa a hora certa.
7: 7:26. Repita, 7:26.
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0: É isso aí! Muito obrigado, primeiramente agradecer a Deus por mais um programa daqui junto com você, junto com todos das redes sociais. Obrigado mesmo, me chamo Donato Rios, fico com você até as 8h25 da manhã. Levando o melhor do rádio, né? Entretenimento, alegria, informe de municípios e, claro, muita alegria. Isso aqui que não falta. Você quer ter uma hora de alegria nessa manhã? Então venha pra cá. Venha pra 89,9, a número 1, há 35 anos. Levamos o nosso trabalho para mais de 80 municípios nesse exato momento, falando com toda a Baixada, o Médio Mearim e aí a região dos Cocais. Muito obrigado. A Baixada Maranhense, eu quero aproveitar e mandar dois caminhão de abraços e cheiros. É verdade. Atingimos aí a muito longe. Muito obrigado. Obrigado por você conceder que a gente entra aí, né? Fica uma hora na sua companhia, você na companhia da gente. Você que está viajando, a BR-222, MA-014, 135, muito obrigado. A você que está agora trafegando aí no seu caminhão, forte, firme no volante, tá? Eu quero tocar aquela música de Christian Ralph, hein? Tinha um sonho ir pra Nova York, Donato Sampaio. Donato Sampaio, ontem eu esqueci de lhe entregar pra você o carinho das pessoas, o quanto elas são ligadas nesse programa. Ela teve uma que confere até as vezes que eu falo no teu nome aqui. Eu disse, em média de quantas vezes? Ela disse, olha, uma vez eu conferi, você fala o nome de Donato Sampaio uma média de 10 vezes a 15 vezes. É mesmo, é. É porque o nosso programa, ele tem que ter interação, né? Então, ele, o Donato sempre faz parte do programa, do sucesso. Lembrando que o sucesso do programa não é apenas só Donato Rios, não, gente. Tem muito mais gente. Nós temos aí, por trás desse programa, uma média de quase 30 pessoas. É. Quem são essas 30 pessoas? Aí é que tá, né? São 30 pessoas dando um suporte para que esse programa, ou mais, eu acredito que é mais, eu acredito que deve ser umas 40 pessoas por aí, que dá sustentabilidade para que esse programa possa chegar cada dia com essa nitidez. Aí até você, muito obrigado. Você que está sentando nessa mesa, na mesa do café com a sua família, com seu filho, muito obrigado. Eu também quero agradecer aqui pelo carinho, né? As saudações aqui do meu filho que me mandou, eu que completei um ano ontem. Rapaz, o negócio é tão doido que nem eu lembro. A correria, né? A correria, meu filho ontem disse, pai, parabéns pro senhor. Eu digo, o que, meu filho? Pai, a sua... Eu digo, meu filho, nem teu pai tava lembrando, né? E aí é 31 de agosto. De boa. E eu agradeço muito, porque todo dia tem que estar correria. A gente que é pai de família, a gente todo dia tem que matar um leão. Quando é de tarde, nós já temos que se preparar para a caçada no próximo dia. Muitas vezes o pai de família, de verdade, ele sai, ele chora longe, para que seus filhos possam sorrir. E é isso que a gente faz todos os dias, eu, Donato Sampaio, entre outros mais que estamos aí enfrentando a batalha, trabalhando, lutando, e não pode desistir. Porque desistir é para aqueles que são fracos. E a gente não é fraco, a gente é forte. E é por isso que estou aqui todos os dias, muito obrigado. Nesse exato momento, vamos lá trazer a primeira música. Primeira música, Christian Ralph. Muito tempo que eu não vi essa música. 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É um programa simples, mas é um programa que de entregas, é um programa que a gente faz a doação para todos vocês. Um programa que, não, eu sinceramente nunca imaginei que chegaria tão longe. Eu também não imaginei que poderia dar uma repercussão tão grande quanto hoje tem. Por onde a gente anda, por onde a gente passa. Falando disso, lembrando mais uma vez da grande domingueira lá no meu amigo Dionis, lá no Tabocal, no dia 13 de setembro, gente. Vai ser uma festa linda

e maravilhosa. Se eu não tiver festa nesse dia, viagens, eu vou convidar minha galerinha para nós ir lá, para marcar presença lá também, nesta linda festa que vai ser maravilhosa. Nonato Sampaio vai estar lá, né, Nonato? Pronto, vamos lá, preparar, vamos fazer lá. Levar para tomar caipirinha lá, bem na beirada do rio, é bom demais. Branco franga, apagar tudo. Vixe Maria, ó, Brancão, tu tá por dentro, então pronto, é no dia 13, é, isso mesmo. Um forte abraço a toda a galera boa, meu amigo Buga, lá na Ilha da Pindoba, que fez uma festa linda, maravilhosa, festa bacana mesmo, Rosaria, sua esposa, sua filha, muito obrigado. Neto, eu acho que ele só tem neto, ainda não tem tataraneto, não, é bisneto, né, bisneto, ele não tem não, ainda não tem, meu amigo Buga é um cara novo, né, Buga, que é isso. Então, bora, música, Cristian Ralph, oferecimento Almeida Souza, esse amigo do povo.

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Então bora, agora são 7:44 da cidade de Vitória do Mearim. Júlia, ela quer uma música de Sem Paria, qualquer uma. Outra aqui tá pedindo Rosiel, a música, desejando felicidade. Muito obrigado pelo carinho, tudo que você desejar pra mim, eu que desejo pra você em dobro. Rosiel tá mandando a música, deixa eu ver aqui, fala aí meu amigo, fala, aqui é o Nicolau, fala Nicolau, música de Galego Boiador. Eu vou mandar para você as coisas boas da vida de Galego Boiador. Eu vou também mandar para toda a galera boa ali da Aranha, né? Do Aranha. Lá na oficina do Aranha e no povoado Aranha. Agora, por que que Aranha? Ele morava em Aranha, é? Da oficina Aranha? Do mecânico? Aí ele é de lá, é? Entendi. Alô, alô Kelvinho, né? Kelvinho que trabalha lá. Tem o Aranha e tem o irmão do Aranha, que é o irmão, gente boa demais, que é evangélico, gente boa, uma pessoa admirável, né? Muito bacana mesmo, muito tranquilo, já foi meu vizinho, muito gente boa. Meu filho, Caio, que tá na escola também, ontem tava lá, eu digo, meu filho, e aí? O governador chegou, eles papai chegou, e eu lá naquele zabumbo lá, bim, bim, bim, bim, que a banda, ele toca na banda do SEMA, né? Eu digo, ah, tá. E aí eles, papai, pô, você acredita que o homem nem olhou pra nós? Meu filho, porque é isso mesmo, é desse jeito, não se preocupe não. Que no dia que eu vejo, mas pá, governador, você tem que ser simpático com todo mundo, homem, você tá doido, é? Falando nisso, a festa linda, maravilhosa que teve aí em Moitas não, em Passagem de Areia, e lá, né? Muita gente mandou aí um abraço para o Nonato Sampaio. Tem pessoas que só vê falar do teu nome. Eu puxo, ele diz que é eu que trago o seu nome, né? Olha, você liga muito o seu nome, o programa com o Nonato Sampaio. Mas a gente não conhece. Uma hora ele vai vir aqui, junto comigo, numa festa dessa aí, que tiver um tempo, né? Vamos ver quanto que vai ser e tal, né? Pois é, para conhecer Nonato Sampaio. E aí, é o cara, eu digo assim, a gente não custa nada a gente ser grato por aquilo que a gente recebe. E Nonato, ah, mas ele tá fazendo o trabalho dele. Ah, mas custa eu agradecer, custa eu entender que ele faz o trabalho dele sensacional, faz o trabalho dele sem frescura, não tem esse negócio de chegar atrasado, aqui não tem esse negócio de chegar atrasado não. Nós chegar atrasado aqui, ou a moto deu problema, o carro tá chovendo, eu acredito que eu nunca cheguei atrasado assim, pra poder, não, graças a Deus. Estamos completando 24 meses já de programa aqui na Rádio Cidade de Vitória. Programa esse que era para ficar só um mês no ar. Mas aí deu certo. E aí estamos até agora. 7:47. Vem, qual das músicas que a gente anunciou aqui que tem? Já, no jeito. Galego Boiador, as coisas boas da vida. Alô, DJ Nena. Nena Roots. Bom dia, meu amigo, bom dia, Nena. Nena tá, onde que ele falou ontem? Canaã dos Carajás? O Anacoque? Bela Vista? Ah, tá. Ah, beleza. Quem tá aqui também junto com a gente é a Paloma Cristina. Bom dia. Tu estás por onde, Paloma? Júlia, olha a minha. A tua é de Sem Pareia, né, Júlia? Pronto, nós já vamos aqui botar uma música de Sem Pareia. Sem Pareia, essa banda não gravou mais, né, rapaz? Tá bom, vamos lá, vamos trazer a música. Pronto, toda a galera boa participando aqui junto com a gente. Faça aqui também, igual a Paloma, igual a Júlia, igual o DJ Nina. Peça sua música, curta, compartilhe e comente. Aqui no programa do povo, Balança Nordeste. Tá no jeito? Pronto, 7:48. Galego Boiador, canta.

rapaz, eu tô achando, Nonato Sampaio, que me falaram, né, que quarta-feira quarta-feira João Lata vai estar aqui. Ele tava comigo lá na festa do Zé Dico, 80 anos. Rapaz, 80 anos, meu irmão. O cara cortando carne lá e tá levando breja, levando cerveja e dançando e se divertindo. E aqui, meu irmão, parece meio que tem 70, ou melhor, 65 anos. Zé Dico, meu irmão, poucas pessoas têm o carinho, poucas pessoas vão ter a oportunidade de chegar à idade que você tem hoje, com essa vitalidade, com esse jovem, com a mente aberta, um cara do bem, uma pessoa maravilhosa. O programa quer te desejar tudo de bom, pelo menos mais 60 anos de vida para frente, né? Pronto, não tem ninguém aqui no nosso, na nossa região que viveu 130 anos, então tu vai ser o primeiro. Eita, meu amigo, velho, gente boa, uma festa linda, festa aberta pro povo, a vaca lá, vaca, parte de churrasco pra toda a galera, né? Teve aí a presença aí da prefeita, simplesmente Maria, aonde chega, com certeza, vendendo simpatia, né? E aí, todo mundo tava lá, saiu lá muito feliz. Agora, vamos aqui falar mais uma vez, lembrando aí que no dia 11, grande festa, dia 11, grande festa, bem aí no Clube do Coqueiro, na região de Santa Rosa. Região de Santa Rosa, Clube do Coqueiro. Gente, vamos agora falar um pouquinho, não vamos nem botar música, nós vamos só aqui abordar o assunto, no caso das pesquisas e das sabatinas. Nós falamos da sabatina de Lula, vamos falar da sabatina também dos outros candidatos. Daqueles que estão mais, né, mais ali no topo, ali junto com Lula. O Flávio Dino. Dona Sampaio, o que tu achou? Ali. Fraco. Eu achei engraçado, foi que ele, o aquecimento global, né? Eu acredito eu que deve, alguém deve ter dito pra ele. Flávio Bolsonaro. Eu achei que naquele momento ali, alguém disse pra ele assim, ó, tu vai lá. Não, eles vão estar lá passando pano pra você, fique tranquilo. Quem, eles? Rapaz, eles ali vai ser bacana, meu filho, ele vai estar contigo ali numa boa. Aí quando os caras disseram assim, Flávio, e o que é que você vai fazer?

para diminuir o aquecimento global. Aí ele disse assim: o quê? Eu vou combater aquecimento global? É com saneamento básico. Saneamento básico, que porra é essa, velho? Não, pelo amor de Deus. Aí imediatamente, daquela semana para cá, começaram a ver uma pesquisa, demonstrou realmente, agora que eu vi, não é nessa parte,

família pra não passar o espólio pra ninguém, cara. Tu entendeu? Pra eles ficar ali na liderança, mesmo que perde. Mesmo que perde. Mas ele não passou o ego, né? É o cara com o ego, teu ego. Gente, pelo amor de Deus, é um despreparo. E é os próprios aliados, né? Os banqueiros, na verdade, já caíram fora, olha. Pularam, velho. Você, rapaz, esse homem, ele entende de tudo na vida, menos de economia. Ele entende tudo na vida, menos de problema do Brasil. Então, Flávio Bolsonaro tá, pelo amor de Deus, tá em caída leve. Ó, as pesquisas. Poucos dias era 3, 4 pontos a diferença para Lula. Hoje, já tá nessa nova pesquisa que saiu ontem, a diferença de 10 pontos no primeiro turno. Tu já imagina uma corrida, numa política nacional, um ponto já significa milhões de votos. Agora imagine 10 pontos. Hoje é primeiro, então nós temos aí 34 dias para a eleição. É, 34 dias, muito difícil. Eita, meu pai do céu. Vambora, meu filho. Léo Costa tá dizendo aqui, cadê o Nonato Boca de Mel? Tá aqui, Boca de Mel. Pois é, gente. Então, e a eleição aqui do Maranhão, ontem, aqui no, em Vitória do Mearim, o governador Carlos Brandão inaugurou, então, a IEMA, né? É, fazia muito tempo, essa faculdade tava aí, muito tempo. Vai, não vai. E agora? E tal, tem que ontem. Foi debaixo de um sol. Tinha tenda ali na frente? Eu acho que não, eu também não vi nada. Eu não cheguei, não vi imagem, na verdade. Eu não vi imagem. Só vi o helicóptero passando para aquele lado lá. Bom, valeu. Tá aí, tá inaugurado. Era para inaugurar, eu não sei como é que tá aí dentro. Mas tá inaugurado, né? E aqui, muitos dizem que aquela questão daqueles inquéritos da Polícia Federal prejudicou em cheio, né, o candidato Orleans. Mas tem que lembrar que eles estão com a máquina, tá bom? Eles estão com a máquina. Foi comprovado que quando o povo quer, muda. Porque tá aí o exemplo que o Bolsonaro estava com a máquina nacional, né, o tesourão, a chefia total do país, e perdeu pro Lula, tá? Então vamos ver o que vai acontecer aqui no estado do Maranhão. Vamos ver que vença o melhor. Agora são 7:58. Nós vamos até às 8:25. A música do Sem Pareia. Tá no jeito? Ah, é? Ah, então vamos trazer essa música. Vamos trazer essa música aqui pra a galera que tá lá no Arlindo. Pra quem os caras que estão lá? O Bal? Quem que tá ali mais? É o Magno, meu amigo, como é que dá o nome lá? Porque Cascavel não, como é que eles chamam ele lá, meu pai do céu? É um apelidozinho lá, mas tudo bem. Vamos pra toda a galera que tá sempre acompanhando o nosso programa. Então bora, vamos trazer a música. 7:59, é lançamento.

som. Aí, parecendo igual o som lá do circo. Alô, som, como é que tá aí na frente? Muito bacana, 8h01 na cidade de Vitória. Eu te falei, né, que nós ia fazer o lançamento de uma música. Rapariga, tu xingou também todo mundo. Pronto, esse daí é ex-marido, é ex-genro, ex-cunhado pro resto da vida. Eita semana, meu povo. Agora, mandar um abraço aqui a toda a galera boa. Alô, Roxo. Alô, Dona Maria. Alô, vocês que acompanham o nosso programa no Japão. Muito obrigado. 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Quem tá também junto com a gente é o Glauber Raposo, amigo da gente. Forte abraço ao Luiz do Amazonas, também obrigado pelo carinho. 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Quem está aqui também junto com a gente? É o Celto Lima, meu amigo, doutor Celto Lima, um forte abraço para você. O vereador Roberto Prazeres, muito obrigado pelo carinho. Ele que está sempre aí em pautas aí para poder atender assim do povo. Muito bacana. Aí o Roberto Prazeres é o nome dele. 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Tá bom? Nonato, que música que tem aí agora?
Sem pareia, atender Júlia. Alô, Júlia. Ela que tá aqui junto com a gente na programação da 89 programa Brasil Nordeste. 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
2: Pronto, segura, menina. Pai, nós estávamos falando agora também. Depois eu quero tocar o Josivaldo do Arrocha e eu quero também o Thiago Viana. Thiago Viana, gente, que é aquele cara que estava morando em situação de rua e que foi fazer uma palhinha em um bar e alguém filmou, postou, viralizou. E aí teve um Júnior Cabral, se eu não estou errado o nome, gente, me corrija se eu tiver falado isso, né, exatamente o nome. Pegou ele, deu uma oportunidade, cara, e ele agarrou, não foi com a duas mãos, ele agarrou com a duas mãos, com a boca e com os pés. E tá dando muito certo, fazendo parcerias, projetos bonitos com o Chão de Avião, uma série de artistas. É isso aí, mano. Eu acredito que todo mundo vai, acredita nos teus sonhos, tá bom? Acredita nos teus sonhos, não desiste, porque é muito simples você encontrar pessoas para lhe dar um não. É muito simples pessoas que lhe aponta dedos. É muito simples porta fechada em sua cara. Mas se você tiver decidido que tu vai, que tu acredita em você, que tu conhece a tua capacidade, tu pode ter certeza que pode fechar é mil, mas tu não vai se deixar se levar por isso. Pessoal, que tu não faz, não canta nada. Mas quem é que tá dizendo que você não canta nada? O cara canta? Não. Qual o entendimento que o cara tem nos teus segmentos? Conhecimento nenhum. Então, meu irmão, siga em frente, acredita no que você. Às vezes, eu, Leonardo Sampaio, um cara me disse uma vez uma coisa. Rapaz, se tu for analisar, faz todo sentido para nossa vida. Me diz aonde é que tu moras. Porque aonde tu mora diz muito o que você é. Diz muito para onde você quer ir e o que você vai conquistar. Porque às vezes você tá num ambiente aonde você não é abraçado, meu irmão. Vizinho, às vezes outras pessoas, pessoas até no meio do críticos, né? Que não te dá um certo valor, ou merecido valor que você realmente precisa para que você possa levar em frente. E às vezes tem muitas pessoas, tu já viu aquele tipo, aquele ditado, amigo, irmão? Tem muitos amigos que tu conheces no longo da vida, andando por esse mundão de meu Deus, que é muito mais do que um irmão seu, sabia? Que acredita em você, ele consegue enxergar longe. Você mesmo que o cara vê e diz, não, pai, se não dá certo, não, dá, vamos que vai dar certo. E acaba dando certo. Porque é a tua vontade, é a tua certeza, é a tua, crença é que faz as coisas dar tudo ok, dá tudo certo, do jeito que você busca. E aí é muito, isso é verdadeiro, mano. Onde tu mora, diz muito aonde você vai chegar. Vamos trazer a música. Quem é que tá aí? Quem disse que vai esquecer? Quem disse? Donato Rios. Então bora. Quem disse que eu esqueci? 7, 8 e 14.

0: Marga Donato Reus, apaixonadamente.
1: Quem disse que eu esqueci? Ah, agora são tchan tchan tchan, oferecimento gráfica padrão. É 8:17, verdade, 8:17, meu povo. Donato, tem música aí agora? Já tá no jeito? Então bora, vamos botar pra todos de plantão. Vamos botar pro meu amigo lá no Marajá. Como é que é o nome do cara lá, rapaz, de ontem, do rapaz, nosso amigo? É Boré, lá no bar do Marajá. Eu acho que é isso. Se eu não tô enganado. O nome dele tá por aqui. Ah, rapaz, é Zeca Boré. Fala, Zeca Boré. Vai pra você, meu filho. E vamos tomar um mé.
2: É.
1: Quer tomar um mé?
2: É.
1: Então tome, meu filho. 7

0: Bloco telefônico, Adelino Nascimento. Ah, meu velho. Aí eu queria uma música de Amado Batista, Quem Foi o Ladrão que Roubou. Samuel da Vila Reginaldo. É, eu mando pra Nonato Sampaio, Luiz Carlos, Silvana da Rádio e no, quem aqui? E Nonato Sampaio, de novo, pra te dar uma vez.
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0: Vamos ver se dá tempo nós tocar duas. Vamos, Nonato Sampaio, falta 4 minutinhos, 2 minutinhos pra uma, né? É, isso aí. Olha, gente, nunca em maltrato. Não, vamos lá, não vou nem despedir agora. Vamos lá botar a primeira. Primeira, depois do 2 minuto, nós já entra e já toca a última.
2: SS Publicidade. 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

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Essa aí para Samuel. Valeu, gente. Até amanhã, se Deus quiser. Fui. Tchau, tchau.

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1: Rádio Cidade de Vitória. Informa a hora certa.
2: 8:25. Repita. 8:25.
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8: Rádio Cidade de Vitória informa a hora certa.
9: 8:33.
10: Repita.
9: 8:33.
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14: Glória a Deus nas alturas, paz na terra aos homens de boa vontade. Olá, meus irmãos, olá, queridos ouvintes dessa emissora, carinhosamente o nosso abraço, as nossas energias e vibrações positivas. Hoje, terça-feira, é com as graças de Deus, a luz do Divino Espírito Santo e a proteção de todos os orixás que, a partir de agora, pedimos licença para entrar na sua casa, entrar no seu lar e levar até você uma mensagem de fé e esperança. Está começando, a partir de agora, o programa Uma Luz em Sua Vida. 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Meus irmãos e minhas irmãs, esse programa tem a apresentação desse médium vidente que aqui vos fala, o Pai Márcio de Oxalá,

0: 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Está começando o programa Uma Luz em Sua Vida, com a permissão de Deus e a proteção de todos os orixás. Então, meus irmãos, então, minhas irmãs, eu quero falar com você que sofre com doenças misteriosas, você que está passando por um momento difícil na sua vida. Você, meu amigo, você, minha amiga, que está sofrendo com amor não correspondido, você que perdeu o grande amor da sua vida e quer tê-la de volta em poucos dias, eu quero falar também com você, meu irmão, você, minha irmã, que sofre com problemas financeiros, você que está com os caminhos fechados, você que vem sofrendo com a queda no comércio, negócios embaraçados, você que tem um automóvel ou um imóvel para vender e não consegue, você, meu irmão, você, minha irmã, que planta e não colhe, você, que a sua lavoura não está produzindo nada, a sua criação está morrendo. Olha, meu amigo, olha, minha amiga, esse programa é para você que está passando por um momento difícil na sua vida. Você, meu irmão, você, minha irmã, que sofre com vício da embriaguez ou drogas, ou tem aí na sua família algum ente querido seu passando pelo sofrimento, pelo constrangimento do vício da embriaguez, vício em drogas, em jogatinas, esse programa é para você. Você, meu amigo, você, minha amiga, que está sofrendo com a depressão, com a insônia, com a ansiedade, perturbações mentais, espirituais, encostos, você que vê vultos, ouve vozes, você que tem sonhos premonitórios, sonhos macabros. Olha, meus irmãos e minhas irmãs, fique atento ao nosso programa, pois temos para você uma mensagem de fé, uma mensagem de esperança, uma ajuda espiritual, principalmente para os menos favorecidos pela sorte. Se você está passando por algum momento difícil na sua vida, preste atenção, porque a partir de agora vamos falar com você aqui através do programa Uma Luz em Sua Vida. Você, senhor de idade, que sofre com a impotência sexual, com inflamações, você, mulher que não consegue engravidar, você, mulher que tem problemas de cistos, miomas, seja qual for o seu problema, pare de sofrer imediatamente. Aumente o volume do seu rádio e ouça com atenção o nosso programa, porque a partir de agora é formada a maior corrente de fé e de ajuda espiritual através do programa Uma Luz em Sua Vida.
1: Bom dia, Pai Márcio de Oxalá. 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Quero lhe agradecer por você ter tirado a cachaça do meu filho. O nome do meu filho é Marciliano, da cidade de Bom Jardim, aqui em Bom Jardim do Maranhão. Quero te agradecer. Quando cheguei até o senhor, meu filho usava muita droga e muita cachaça. E hoje meu filho tá curado, tá salvo das coisas ruins do mundo. Só tenho a lhe agradecer, Pai Márcio de Oxalá. 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

0: E atenção, meus irmãos, atenção, minhas irmãs, você que passa por momentos difíceis na vida, você que sofre com doenças misteriosas, doença na qual a medicina não pode resolver, né? Você que já está até desenganado ou desenganada pela medicina, não sabe mais o que fazer. Olha, meu irmão ou minha irmã, essa tua doença pode ser uma doença espiritual. E para isso nós temos a solução. Se você já procurou a medicina, já tomou remédios, já fez exames e mais exames e nada de solucionar o seu caso, nos procure. Abaixo de Deus estamos aqui pronto e preparado com o dom espiritual dado por Deus para resolver até mesmo o seu mais difícil problema. Aqui, o Pai Márcio de Oxalá, o fenômeno das ciências ocultas, esse que não promete, esse que realiza. Eu quero aqui também falar com você que perdeu o grande amor da sua vida e quer tê-la de volta. Por algum motivo, você perdeu a sua pessoa amada e quer tê-la de volta em poucos dias. Estamos aqui pronto e preparado para te ajudar. Você que ama e não é correspondido, você que não tem sorte no amor, você que está com o seu casamento atrapalhado, a tua convivência dentro de casa está mais parecendo um campo de batalhas. Olha, meu amigo ou minha amiga, pare de sofrer imediatamente. Nos procure. Podemos fazer a diferença na tua vida amorosa. Podemos fazer uma amarração amorosa. Podemos trazer o grande amor da tua vida de volta em poucos dias. Enfim, se você não tem sorte no amor, nos procure que estamos aqui para te ajudar. Esse que aqui vos fala, o Pai Márcio de Oxalá, graças a Deus, tem o dom espiritual dado por Deus para fazer a união de qualquer casal em cima da terra. Eu quero aqui também falar com você, meu amigo, você, minha amiga, que está passando por problemas financeiros, você que está com os caminhos fechados, você que o teu comércio não vende nada, quando vende não recebe, você que está com negócios embaraçados, você que tem um imóvel para vender, você que tem um automóvel para vender, você que a tua empresa está indo à falência, o teu comércio, você que começou um pequeno negócio e tinha tudo para dar certo e de repente começou tudo a dar errado, tudo que você vai fazer dá errado, meu amigo ou minha amiga, pare de sofrer, você pode estar com os caminhos fechados, pode ter alguém com o olho gordo para cima de você, você pode estar com um mau vizinho, a concorrência pode estar fazendo trabalhos de magia negra para te atrapalhar, para atrapalhar o teu comércio, a tua vida financeira. Nos procure, não importa qual é a tua situação, não importa qual é o teu caso, o importante é você dar o primeiro passo em busca da tua libertação espiritual. Pare de sofrer hoje mesmo. Você que a tua lavoura não produz nada, a tua criação está morrendo, você dá um passo para frente, dois, três ou até mais passos para trás. 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

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no tabagismo, em jogatinas, enfim, se você está passando por esse sofrimento ou tem alguém aí na tua família, algum ente querido seu passando por esse constrangimento, perdendo tudo para o mundo dos vícios, é hora de se libertar, é hora de procurar ajuda. 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Nos procure, que abaixo de Deus nós temos a solução imediata para o teu caso, seja ele qual for. Eu quero falar aí com você, meu amigo ou minha amiga, que está sofrendo com a depressão, com a insônia, a ansiedade, você que sofre com perturbações mentais ou espirituais, encostos, você que vê vultos, ouve vozes, tem sonhos macabros, premonições. Olha, meu irmão ou minha irmã, pare de sofrer. Nos procure. Você que vive aprisionado em pensamentos negativos, pensamentos suicidas, você que vem se isolando do mundo, você que quando sai de casa consegue se divertir um pouco, mas quando volta para sua própria casa, não sente paz, não se sente bem. Parece que o mundo está desabando sobre sua cabeça, sobre suas costas. Olha, meu irmão, pare de sofrer. Temos a solução imediata para o seu caso. Você pode estar sendo vítima de trabalhos de magia negra. Alguém pode ter jogado terra de cemitério em cima da tua casa. Olha, meu irmão, nesse mundo de tudo há. E eu te garanto que de nada mesmo você pode duvidar. Porque durante essas décadas, trabalhando nessa área espiritual, meu irmão ou minha irmã, eu posso te afirmar que eu já vi tantas coisas, né? Mas te garanto também que abaixo de Deus, graças a Deus, com os meus conhecimentos e com o dom espiritual dado por Ele, nunca perdi uma causa,

0: Eu perdi uma cura sequer. Portanto, pare de sofrer hoje mesmo. Nos procure. 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E você verá a solução do seu caso em dias e horas marcadas. 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
3: Hoje eu estou aqui, eu não quero lhe pedir nada. Hoje eu quero lhe agradecer. Agradecer por tudo que o senhor fez na minha vida e da minha família. Professor, você sabe muito bem a minha história, você sabe quem sou eu. Professor, eu vou lhe dizer. Eu era um homem que tinha uns recursos. Tinha como eu viver tranquilo com minha família, ajudando a todos. Fui embora para São Paulo quando era novo, mais novo. Consegui um dinheiro lá, trabalhando, com muito sacrifício. Quando eu chego de viagem, não sei o que aconteceu comigo. Minha vida desandou. Bebida, mulher, jogo. E graças a Deus, através daquele meu irmão, você fez um trabalho para ele também. Mora em São Paulo, que vivia lá desempregado. Você fez o trabalho para ele, meu irmão veio comigo e me levou até sua casa de oração. E graças a Deus, professor, hoje eu sou um homem realizado. Minha mulher voltou para mim, estou no aconchego dos meus filhos. E graças a Deus, está dando tudo certo na minha vida. Devagarinho, até as coisas em dias. Enfrentei o trabalho, fiz do jeito que o senhor me pediu. E graças a Deus, hoje eu estou um homem livre dos vícios. Eu vivi jogado nessas praças, nesses bancos de praça, bêbado. E outra, e depois que meu dinheirinho acabou, cadê amigo? Só quem ficou do lado foi minha família, mas mesmo assim me largaram, por causa que não tem quem aguente. Foi a mulher que vai aguentar, o cara chegar bêbado em casa todo dia abusando. Mas graças ao Senhor, primeiramente a Deus, e depois ao Senhor. E deu tudo certo na minha vida, está dando tudo certo. Muito obrigado. Só tenho de agradecer em nome da minha mãe, da minha esposa, dos meus filhos. Muito obrigado. Desculpa que eu estou um pouco emocionado, mas muito obrigado mesmo.
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Olha, meu irmão, olha, minha irmã, seja qual for o seu problema, pare de sofrer imediatamente. Aqui estamos citando alguns dos casos.

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0: E agora, meus irmãos e minhas irmãs, ouvintes aqui do nosso programa, eu te convido a pegar um copo com água ou uma garrafinha com água e colocar diante do rádio, diante do meio de comunicação que está levando nossa mensagem até você e fazermos uma poderosa oração. Após o término dessa oração, você pode fazer uso dessa água da forma que você achar melhor. Você pode tomar um pouco dessa água, você pode jogar um pouco dessa água na tua casa, no teu automóvel, na tua roça, que servirá para espantar qualquer tipo de demanda espiritual, a inveja, o mal-olhado. Se você tem inflamações, você pode estar tomando um pouco dessa água, você pode estar lavando algum ferimento. Basta você fazer essa oração com muita fé. Eleve o seu pensamento ao Criador e faça com muita fé. Hoje, a oração de São Jorge.
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0: Eu andarei vestido e armado com as armas de São Jorge, para que meus inimigos, tendo pés não me alcancem, tendo mãos não me peguem, tendo olhos não me vejam, e nem em pensamento eles possam me fazer mal. Armas de fogo o meu corpo não alcançarão. Facas e lanças se quebrem sem o meu corpo tocar. Cordas e correntes se arrebentem sem o meu corpo amarrar. Jesus Cristo, me proteja e me defenda com o poder de sua santa e divina graça. Virgem de Nazaré, me cubra com o seu manto sagrado e divino, protegendo-me em todas as minhas dores e aflições. E Deus, com sua divina misericórdia e grande poder, seja meu defensor contra as maldades e perseguições dos meus inimigos. Glorioso São Jorge, em nome de Deus, estenda-me o seu escudo e as suas poderosas armas, defendendo-me com a sua força e com a sua grandeza. E que debaixo das patas de seu fiel jinete, meus inimigos fiquem humildes e submissos a vós. Assim seja com o poder de Deus, de Jesus e da falange do Divino Espírito Santo. São Jorge, rogai por nós. Amém.

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0: E por aqui, meus amados irmãos e irmãs, finalizamos o nosso programa de hoje, agradecendo pela sua audiência, agradecendo pela sua companhia. Fiquem todos com Deus e até o nosso próximo encontro com mais uma palavra de fé e esperança. Tchau, tchau.
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1: 9 horas e 3 minutos. Repita. 9 horas e 3 minutos.
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0: Alô, amigos, muito bom dia. Chegando para mais um programa, está começando mais um Bom Dia Cidade aqui pela Rádio Cidade de Vitória. Terça-feira, 1º de setembro. Começou o novo mês. Setembrão chegou bonito, né? Chegou assim com alegria, com emoção. E a partir de agora aqui, começando mais um mês com você, começando mais um dia com você. Tomara que esse seja o melhor mês das nossas vidas, né? Vamos começar então o Bom Dia Cidade. Por aqui você vai conferir o horóscopo do dia, notícias dos famosos, resumo de novelas, dicas de saúde e muitas outras atrações que a gente preparou para você. Participações através do WhatsApp 992299757. Eu sou o Luiz e te faço companhia até meio-dia.
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1: 9:21.
2: Repita.
1: 9:21.
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4: Terça-feira, 1º de setembro de 2026. Esse é o Giro de Notícias. Eu sou Breno Zonta e você acompanha os destaques do momento. O Tribunal Superior Eleitoral deve definir na noite desta terça como serão as regras para o uso das chamadas deepfakes pelas campanhas. Deepfake é uma falsificação de vídeo, foto ou áudio a partir da edição com inteligência artificial, com resultado bastante realista que confunde o eleitor e a eleitora. A Autoridade de Gestão de Desastres no Nepal atualizou nesta terça para 987 a quantidade de mortos após a avalanche que atingiu a fronteira do país com a China. Com isso, o número total de vítimas fatais na região do Himalaia subiu para 1.003. Outras 4.400 pessoas seguem consideradas desaparecidas. O ex-atacante da seleção brasileira, Luizão, é investigado pela Polícia Civil após sua companheira relatar em boletim de ocorrência ter sido agredida durante uma discussão em Maresias, no litoral norte de São Paulo, no último sábado. O caso será apurado pela Delegacia de Defesa da Mulher de São Sebastião. O torcedor corintiano Leonardo Ceschini, de 39 anos, foi condenado pelo Tribunal do Júri em São Paulo, na noite desta segunda-feira, a 13 anos e 24 dias de prisão em regime fechado pela morte da esposa palmeirense Érica Fernandes Ceschini. Ela levou 8 facadas do então marido na frente dos filhos gêmeos na época de 2 anos, em uma discussão um dia depois do Palmeiras conquistar a Libertadores de 2021. Com gol nos acréscimos, o Coritiba virou sobre o Remo por 3-2 em Belém do Pará e recuperou a 7ª colocação do Campeonato Brasileiro. Já o Remo segue na penúltima posição. Pelas quartas de final do Brasileirão Feminino, no jogo de ida, o Corinthians bateu o Cruzeiro por 1-0 fora de casa e Bahia e Palmeiras empataram em 1-1 em Salvador.
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5: Rádio Cidade Vitória, agora são 9:23. Muito bom dia pra você. Você tá na boa, tá na Rádio Cidade Vitória. Este é o Bom Dia Cidade, musicalizando e informando, né? Musicalizando e informando até meio-dia. 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
5: Previsões astrais, agora começando então o horóscopo do dia. Alô Áries, o dia pedirá paciência com o assunto de casa ou com um antigo relacionamento. Uma reforma, conta ou cobrança em família dará cansaço e insistir só renderá desgaste, viu? Deixe para amanhã o que não for urgente. No trabalho, melhorar a organização resolverá mais do que qualquer discussão, viu? Áries, Alô, alô, Touro, encare uma conversa que você vem adiando. Melhor escolher bem as palavras do que falar tudo de uma vez. Com um pouco de diplomacia, tudo se resolverá mais facilmente nas relações de trabalho. Um deslocamento ou um combinado com o irmão poderá atrasar, sem grande consequência, viu, Touro? Alô, alô, Gêmeos, um projeto com amigos.

poderá custar mais do que o esperado. Você sentirá isso no bolso. Valerá rever aí o valor antes de confirmar qualquer coisa. Organize planos e as contas do mês com a família. Nada será urgente a ponto de tirar seu sono, viu? Desacelere um pouco, relaxe. Amanhã o assunto ficará mais claro, tá bom? Gêmeos, para Áries, Touro e Gêmeos, muito bom dia. Daqui a pouquinho a vez do pessoal de Câncer, Leão 1.

0: Bom, deixa eu trazer mais música aqui no Bom Dia. Música aqui pro Adriano. Deixa eu ver aqui quem é que tá participando aqui do nosso programa. É, exatamente. Participando aqui do nosso programa aqui é o Daniel Rutz, tá ligado com a gente lá em Curva do Ascenso, Olinda Nova. Tá querendo curtir música com Léo Foguete. Tá oferecendo aqui pra todos. Tá oferecendo aqui pra os afilhados Adriel Jesus e também o Yudi Kendall em Olinda Nova. Tá bom então. Esse é o Daniel Rutz, lá de Curva do Ascenso, ligado com a gente. Lá de Curva do Ascenso em Olinda Nova, tá ligado com a gente. Valeu então, super abraço. Comunicador Cícero Félix, meu brother, tá ligado com a gente. Valeu, Cícero, grande abraço, um ótimo dia pra você, irmão. Deixa eu então trazer sucesso, tá aí o som do Léo Foguete.
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1: 9:30.
2: Repita.
1: 9:30.
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5: Este é o canal do sucesso, Rádio Cidade de Vitória, com o programa Bom Dia Cidade, 9:40, 9:40. Bem-vindo, bem-vinda você. Tá ligando agora aqui na Estação do Sucesso. Deixa eu mandar aqui um alô pra Nilza, né? Minha amiga Nilza, tá escutando a gente lá em Itapecuru, Mirinha. Obrigado demais pela companhia de todas as manhãs. Vamos agora para a previsão astral, pessoal de Câncer, Leão e Virgem. Alô, Câncer, olha, Câncer com Márcia em seu signo, a vontade de agir será grande, não force. Hoje a porta não abrirá no empurrão. O foco no trabalho trará ótimos resultados. Sua melhor ferramenta será a comunicação. Conte com argumentos consistentes e objetividade. Valerá armazenar energia para o fim de semana, quando o clima mudará, viu? Alô, alô, Leão, um assunto de documentação, viagem ou processo destravará com apoio inesperado. Poderá bater um cansaço das relações hoje, viu? Use a diplomacia para contornar os obstáculos e vencer burocracias. Resolva o que der online ou por telefone e de resto para... deixe o resto para depois. O assunto financeiro se encaminhará melhor do que você esperava, viu? Isso, as coisas fluirão direitinho. Virgem, uma atividade de grupo esbarrará em uma conta que ninguém assumiu. Você enxergará o problema antes dos outros. Valerá tocar nesse assunto com delicadeza. Sua palavra terá poder hoje, principalmente se vier sem julgamentos rígidos. Evite emprestar dinheiro, viu? Mesmo para quem você gosta. À noite, o clima melhorará, tá bom? Virgem, para Câncer, Leão e Virgem, super bom dia. Daqui a pouquinho a gente traz a previsão para o pessoal de Libra, Escorpião e Sagitário.

Muito bem, deixa eu então trazer mais música aqui no Bom Dia Cidade. Deixa eu rolar música aqui para atender a Dalza, tá lá em Tramaúba, Cajari. Tá passando por aqui do Bom Dia, querendo curtir aí a música do Pablo. Já já a gente rola, viu? Super obrigado pela participação aqui no Bom Dia. Vai rolar música também para ouvinte ligada com a gente ali no Capivari, minha amiga Maria Sardinha, que está sempre ligada aqui na programação. Muito obrigado, viu, pela participação aqui no nosso programa. Vamos lá então, trazendo música. Música.

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1: 9:48.
0: Repita.
1: 9:48.
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4: Luísa Ramos.
5: Paris, terça-feira, 1 de setembro de 2026. Passa de 1.000 o número de vítimas da enchente devastadora que atingiu a região do Himalaia na última quarta-feira. Segundo dados mais recentes divulgados pelas autoridades nepalesas, o desastre matou 987 pessoas no Nepal e 16 na região do Tibete, sudoeste da China. Com isso, o balanço provisório chega a 1.003 mortos. As equipes de resgate continuam as buscas por cerca de 4.500 desaparecidos, entre eles centenas de turistas e trabalhadores estrangeiros de várias nacionalidades. Cerimônias foram realizadas hoje no Tibete em memória das vítimas do deslizamento de terra que devastou a cidade fronteiriça de Girong antes de atingir o Nepal na semana passada. O presidente iraniano Massoud Pezeshkian declarou nesta terça-feira que Teerã poderá retomar imediatamente seus compromissos para pôr fim à guerra no Oriente Médio, caso os Estados Unidos voltem a cumprir o protocolo de acordo firmado em junho. O presidente iraniano fez a declaração à margem da cúpula da Organização para a Cooperação de Xangai, realizada no Quirguistão, onde ele também deve se reunir com Vladimir Putin. O encontro, que reúne 17 chefes de Estado e de governo e ocorre no contexto do fortalecimento da organização impulsionado por Rússia e China, com o objetivo de promover uma ordem internacional para reduzir a influência do Ocidente. Os ministros da Defesa e das Relações Exteriores da União Europeia se reúnem hoje e quarta-feira na Irlanda, em meio à intensificação dos ataques russos contra a Ucrânia e ao aumento das chamadas operações híbridas atribuídas à Rússia. A chefe da diplomacia europeia, Kaja Kallas, afirmou que Moscou está aumentando os ataques para causar o máximo de sofrimento possível à população ucraniana. A declaração ocorre após uma nova onda de bombardeios russos nesta madrugada, que matou ao menos 12 pessoas em Kiev e arredores. Durante o encontro, os ministros europeus devem discutir o envio de mais sistemas de defesa antiaérea para a Ucrânia, especialmente mísseis interceptadores capazes de neutralizar mísseis balísticos russos. A China atingiu um marco inédito em sua transição energética. Pela primeira vez, a capacidade instalada de energia solar no país superou a das usinas de carvão, anunciou nesta terça-feira a Administração Nacional de Energia. Maior emissora mundial de gases de efeito estufa, a China se comprometeu a atingir o pico de suas emissões até 2030 e a alcançar a neutralidade de carbono até 2060. Da Rádio França Internacional para a agência Rádio Web, de Paris, Luísa Ramos.

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0: Agora 9:51. Temperatura no momento 30 graus aqui na Cidade de Vitória. Umidade do ar 70%. 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
0: É hora de mais sucesso aqui no Bom Dia Cidade. Vamos recordar uma aqui de Vitor e Léo. Essa música de 2016, né? Vai Me Perdoando com Vitor e Léo. Essa música vai rolar aqui para atender aqui o Luiz Carlos, tá ligado com a gente lá nas Minas, Minas Gerais, né? Em Minas Gerais, lá em Frutal. Valeu, Luiz. Grande abraço, irmão. Obrigado demais pela sintonia. Lourdes está ligada com a gente ali na cidade de Anajatuba, também está participando aqui da programação. Música aqui também para Maricélia. Maricélia está escutando a gente lá na Citel, no bairro Citel, em Viana.
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1: 10 horas. Repita: 10 horas.
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4: Temperatura no momento 31 graus, suaves graus aqui na Cidade de Vitória do Mearim, nesse primeiro, né? Nesse dia 1º de setembro, mês bonito, tá? Chegando aí com cara boa, com energia positiva, né? Aspecto bom, novo mês que começa nesta terça. Legal, prazer estar na tua companhia. Vamos por aqui até meio-dia com você, através aqui da poderosa Rádio Cidade de Vitória. Pessoal de Libra, Escorpião e Sagitário conferindo com a gente o que os astros têm a dizer para terça-feira. Libra, uma cobrança de um sócio ou parceiro vai chegar numa hora tumultuada, bem no meio de um compromisso profissional. Não responda de imediato, nem que a vontade seja grande, né? Encontre respostas dentro de você. O dia pedirá paciências e momentos de privacidade para pensar no próximo passo na carreira e finalizar um grande ciclo, né, com positivo, com saldo positivo. Escorpião, uma viagem ou curso terá que esperar até você ter melhores condições. O corpo avisará antes da agenda. Se sentir cansaço, diminua o ritmo, sem se forçar a cumprir o cronograma. Um amigo trará uma informação que poderá mudar o rumo de um projeto ou alterar o que já estava programado. Não será hoje que você tomará decisões. Ganhe tempo, viu? Sagitário, um acerto financeiro com terceiros pedirá paciência e vai roubar tempo do seu lazer. Valerá a pena, o que ficar resolvido hoje não voltará a incomodar depois, viu? Uma negociação do trabalho abrirá caminho para entrar mais dinheiro. Adie uma decisão de mudança ou um projeto da vida íntima e aproveite este momento para fortalecer sua posição profissional, ok? Muito bem, deixa eu então trazer mais sucesso aqui na programação 89,9. Por aqui até meio-dia tem música boa rolando para você, tem a sua participação, viu? Deixa eu então trazer música aqui com Laura Pausini. Quem tá querendo curtir aqui é a Laura Pausini, a Inês, tá escutando a gente aí na cidade de Igarapé do Meio. Daqui a pouquinho vai rolar também música aqui para Dona Francisca, ligada com a gente lá em Miranda do Norte.

0: presença de pelo menos 5 sintomas do transtorno de maneira constante. Segundo a Aline Grafietti, neuropsicóloga, a condição não tem cura, mas possui tratamento.
1: A única terapia que existe evidências para poder hoje cuidar de um border é a DBT, que é a terapia dialética comportamental. Quando você vai atender em DBT, você nunca atende sozinho, é uma equipe multidisciplinar que faz esse trabalho, porque o border ele é extremamente demandante, principalmente nos surtos. Na minha visão, precisa haver um manejo familiar muito bem feito, para que essa família consiga sustentar esse transtorno e não falir junto com ele.
0: O tratamento do borderline é fundamental para que os pacientes tenham uma maior qualidade de vida.
2: Da Rádio Universitária FM de Fortaleza, Alana Gomes para a Rádio Nacional.
3: Rádio Cidade Vitória, de volta com Bom Dia Cidade, são 10:21, muito bom.
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3: Participações aqui através do WhatsApp 992299757. O código é o 98, viu? Isso, pessoal ligado com a gente aqui em todo o estado do Maranhão através da frequência 89,9 ou em qualquer lugarzinho do planeta, você nos ouvindo aí através da internet no site oficial da rádio www.radiocidadevitoria.com.br ou também, ou a outra opção é ouvir através do aplicativo da 89,9 que está disponível para iOS e também para Android. É hora de mais música. Alô, alô, Cristiane, está escutando a gente em Coque Vitória do Mearim. Tunica, ligadinha com a gente lá em Olinda Nova do Maranhão, lá em Queluz, também está participando aqui do programa. Música aqui também para Maricinha.

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1: 10 horas e 28 minutos.
2: Repita.
1: 10 horas e 28 minutos.
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2: Rádio Cidade de Vitória 10:37. Bom dia, cidade, de volta com você e pra você. Tomara que você esteja vivendo aí o melhor dia da sua vida, a melhor terça-feira, né? Deixa eu mandar aqui um alô pro Amarildo, né? Grande Amarildo, ligado com a gente em qualquer lugarzinho aqui da cidade. Tá no trabalho, tá dando duro, danado, tá no... É na tarefa do dia, mas tá sempre com o radinho por perto. Super obrigado, irmão, pela sintonia. Bom trabalho pra você. Agora, previsões astrais para o pessoal de Capricórnio, Aquário e Peixes. Capricórnio, monte um roteiro de viagem, né, de uma viagem a dois, e intensifique a vida íntima. O desafio será conciliar o amor com a vida familiar. Se tiver que administrar com um conflito nos relacionamentos próximos, o melhor papel será o de quem escuta os dois lados, sem prometer nada, sem prometer nada. Uma conversa mais ampla, tá? Quase filosófica, ajudará a baixar a temperatura. Alô, alô, Aquário, uma sensação de cobrança vindo de todos os lados pedirá momentos de privacidade na manhã, nesta manhã. Comece o dia com autocuidado, planejando, jogue autoestima para cima e não tenha pressa de resolver aí tudo, tá? Conexões com pessoas de longe pedirão aí uma dose de diplomacia, tá legal, Aquário? Alô, alô, Peixes, a vontade de ganhar com prazeres, filhos ou com uma viagem boa vai esbarrar num orçamento. Pense numa data melhor e planeje com quem divide as contas com você. Surgirão alternativas interessantes. Orçamento apertado não permitirá extravagâncias, né? Reveja aí padrões de consumo e espere ou entrar mais dinheiro para aumentar aí as despesas, viu, Peixes? Para Capricórnio, Aquário e Peixes, muito bom dia! Amanhã, novamente, aqui dentro do Bom Dia, você confere mais uma vez o horóscopo do dia.
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2: Edelson tá escutando a gente em Miranda do Norte, também tá participando aqui do Bom Dia Cidade. Vai rolar aqui o Melô de Robinho aqui para atender a Rose, tá ligada com a gente ali no São Lourenço. Busca aqui também para Cristiane, ligada com a gente lá em São Vicente, município de Igarapé do Meio. É hora de então de curtirmos mais sucesso aqui na programação.

0: Rádio Cidade Vitória, agora são 10h49, estamos lhes apresentando aqui pela FM 89,9, programa Bom Dia Cidade. Participações através do WhatsApp 992-29-9757. Tá, até meio-dia a gente vai estar por aqui, com você, pra você. 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Ok, então? Muito bem, vamos seguindo aqui com o nosso programa, participações aqui através do WhatsApp 992-29-9757. É o WhatsApp para você pedir música na boa aqui na 89,9. Vamos lá, vamos a mais participações aqui no programa, é já que a gente atende a mais ouvintes aqui, já aqui na programação você vai curtir mais sucesso, mais ouvintes participando aqui do Bom Dia Cidade. Antes quero mandar aqui um alô para a rapaziada da oficina Dois Irmãos, lá na cidade de Anajatuba, né? Grande Leandro, tá escutando a gente, muito bom dia a todos ligados aí com a gente, lá no Açougue Pai e Filho tem o seu Reginaldo, né? Tá ouvindo a gente. Muito obrigado pela audiência, viu? Vamos lá então. Falando aqui um pouquinho dos famosos, né? Dando mais bilhotada aqui na vida dos famosos. Enfrentando aí dificuldades financeiras após ela ter sido desertado pelo pai, Fábio Júnior. O cantor Fiuk vendeu um Fiat Uno Mille, né? Por 54 mil. Este é o segundo veículo comercializado pelo artista em poucas semanas, após uma Mercedes, né, de 50 mil usada para quitar impostos, enquanto uma picape de 250 mil segue à venda. A sequência de negociações viralizou nas redes sociais, rendendo ao famoso apelido de máquina de vendas, devido ao forte poder, né, o forte poder de sua imagem influenciar e influência na internet. Tá, o Fiuk tá vendendo tudo quanto é carro, né? Também nem tinha carro, né? Caramba. Por aqui a gente fala dos famosos aqui no Bom Dia Cidade. Agora são 10h52.
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programa Bom Dia Cidade. Rolei aí o som com Frank Lopes, a voz do brega, né? Frank Lopes aqui no Bom Dia Cidade. São 11:19. A alegria de estar de bem com a vida por aqui. Bom Dia Cidade, programa que estende até meio-dia, mas que prazer estar na tua companhia, viu? Falar de saúde agora, nossa dica de saúde desta terça-feira. Além das manias, como o transtorno obsessivo compulsivo afeta a mente. Caramba, isso aqui é chato, né? Lavar as mãos rapidamente, repetidamente, conferir portas várias vezes ou organizar objetos fora do lugar são imagens comuns quando se fala em toque. O que é o toque? Transtorno obsessivo compulsivo. O quadro, porém, vai muito além desses comportamentos, viu? Em alguns casos, os rituais sequer podem ser percebidos por outras pessoas. O toque envolve obsessões, pensamentos intrusivos e persistentes, capazes de provocar ansiedade, medo ou angústia e compulsões, comportamentos ou atos mentais realizados na tentativa de aliviar esse desconforto. Nem toda compulsão é visível. Há pacientes capazes de passar longos períodos discutindo mentalmente com os próprios pensamentos, sentindo um alívio momentâneo, seguido pelo retorno da angústia. Diferente de preocupações comuns em que a pessoa pensa no problema, avalia se ele é real e, caso não seja, consegue seguir em frente. No toque, não há resolução. O pensamento se repete mesmo quando a pessoa reconhece que ele não faz sentido. Isso pode aparecer em diferentes áreas. Há pessoas dominadas pelo medo de contrair doenças, enquanto outras enfrentam dúvidas persistentes sobre relacionamentos, trabalho ou questões morais e religiosas. A busca por certeza acaba alimentando ainda mais a obsessão. Mas como o toque afeta a vida? Caramba, isso aqui é... O transtorno costuma surgir na infância ou na adolescência, embora possa permanecer sem diagnóstico por anos. Sem tratamento, o sofrimento pode favorecer o aparecimento de outros problemas de saúde mental,

0: como depressão e transtorno de ansiedade generalizada. A pessoa também pode começar a evitar situações capazes de despertar as obsessões. Locais movimentados, encontros sociais ou determinadas atividades passam a ser deixados de lado para reduzir a ansiedade. O alívio costuma ser temporário. Ao restringir cada vez mais a própria rotina, o paciente pode se isolar e perder espaço para atividades pessoais, profissionais e sociais. TOC tem tratamento? Tem. O tratamento costuma envolver psicoterapia, medicamentos ou combinação das duas estratégias. A terapia cognitivo-comportamental é uma das principais abordagens, especialmente em quadros leves. Nos casos moderados ou graves, a associação com medicamentos costuma ser considerada. Entre os remédios mais utilizados estão os inibidores seletivos de recaptação de serotonina, né? A escolha depende da avaliação individual e da intensidade dos sintomas. Embora seja um transtorno crônico, o TOC pode ser controlado. Reconhecer os sintomas como parte de uma condição de saúde mental e não como simples mania ajuda a diminuir o estigma e favorece a busca por tratamento. Por aqui, falando de saúde, falamos sobre o TOC hoje, né? Esse transtorno aí que afeta muitas pessoas no cotidiano. Por aqui a gente fala de saúde, coisa boa, viu? No sentido de te orientar a ter soluções para alguns probleminhas de saúde e ter uma vida melhor.
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0: Vamos a mais participações aqui no Bom Dia. É hora de mais música, é hora de mais ouvintes participando aqui da programação. Tem música aqui para Elisa, tá ligada com a gente no Alto São Francisco, aqui na cidade de Vitória. A Maria do Carmo também tá participando aqui no Bom Dia, tá lá em Cajari, ligadinha aqui no Bom Dia Cidade. Elisângela tá escutando a gente lá em Anajatuba, também tá participando. Música.

0: 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Depois do intervalo, tem mais músicas. É hora de notícia, aqui na sua Rádio Cidade de Vitória.
1: A formação de um ciclone extratropical na costa da região sul favorece chuva e trovoadas no sul, no sudeste e no centro-oeste do país. Nesta terça-feira, a previsão é de tempestades, ventos intensos e queda de granizo em áreas do Rio Grande do Sul, do Paraná e de Santa Catarina. A chuva também alcança os estados de São Paulo, Rio de Janeiro, Espírito Santo, Minas Gerais, Mato Grosso, Mato Grosso do Sul e o Distrito Federal. O estado de São Paulo está em alerta para novas tempestades, como explica o capitão Maxwell, da Defesa Civil.
2: E isso vai continuar provocada pelo sistema meteorológico que está atuando no sul. Um ciclone extratropical está impulsionando ventos e umidade para dentro de São Paulo. Então, olha, nós temos condição para temporais em várias regiões do estado. Mas a atenção redobrada fica para a faixa leste, o que inclui todo o litoral paulista, a capital, a Grande São Paulo, a região de Campinas e a região do Vale do Paraíba. Mas não está descartado problemas também no interior do estado.
1: No sul, as tempestades e o granizo causaram danos em mais de 140 municípios. Em Santa Catarina, 43 cidades registraram prejuízos e 7 decretaram situação de emergência. No Rio Grande do Sul, os temporais deixaram estragos em 98 cidades, atingindo mais de 33 mil pessoas. O saldo é de 2 mortes, pelo menos 15 feridos e mais de 70 pessoas desalojadas ou desabrigadas. Em Três Palmeiras, a chuva de granizo atingiu 80% da cidade. A tenente Sabrina Ribas, da Defesa Civil Gaúcha, destaca os estragos no estado.
3: A maioria desses danos está relacionada à queda de granizo, rajadas de vento e também alagamentos pontuais. Diversos municípios ali da região norte e noroeste do Rio Grande do Sul foram atingidos de maneira mais significativa e já estão recebendo apoio da Defesa Civil Estadual, que está fazendo a entrega de lonas e de telhas aos municípios mais afetados. Para os próximos dias, o prognóstico é um pouco melhor. As instabilidades já devem se afastar do Rio Grande do Sul no decorrer da próxima terça-feira.
1: Na quarta-feira, as temperaturas entram em queda no sul, com mínima de 6 graus em Curitiba e 8 graus em Porto Alegre. Setembro começa com um tempo quente e seco em grande parte das regiões centro-oeste, nordeste e norte. O calor será intenso no sul da Amazônia também. As máximas alcançam 39 graus em Palmas e Porto Velho, chegando aos 41 graus no Piauí. Da Rádio Nacional em Brasília, Renato Ribeiro.

0: 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São 11 horas 32 minutos. Temperatura no momento 31 graus aqui na Cidade de Vitória. Tempo firme, céu aberto. O comecinho do mês, o comecinho da terça aqui na cidade.
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0: Vamos então para a parte final do programa de hoje, trazendo música, trazendo Melô de Dois Amores, para atender rapidinho aqui a Josefina, tá ligada com a gente lá em Matões do Norte. Música aqui também pro Rodrigo. Alô, Rodrigo, tá escutando a gente em Cajari.

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Rei Vaqueiro rolando aqui no Bom Dia Cidade, na Estação do Sucesso, Rádio Cidade de Vitória. Estamos com o programa Bom Dia Cidade, já na reta final para a sua terça-feira. Muito bem, vamos então tocando aqui nosso barquinho de bem com a vida. Até meio-dia, clima de alto astral e muito sucesso para você. Exatamente. Falando aqui dos famosos da música, Pabllo e Simone Mendes, né? Pabllo Vittar, Pabllo... E Simone Mendes se encontraram em Suor Pingando, né? Novo símbolo que reúne duas das vozes mais marcantes da música popular brasileira. A faixa chega às plataformas digitais na quinta-feira, dia 3, enquanto o videoclipe oficial, gravado em São Paulo, estreia no YouTube no dia seguinte, 4, ao meio-dia. A música mergulha na sofrência e aborda a tentativa de superar o antigo amor. O refrão traz o tema central da canção ao perguntar se, depois de novos encontros, ainda existe a mesma intensidade. Legal, Pabllo e Simone Mendes, né? Legal. Tem novidade aí para breve nas plataformas musicais e, claro, também nas rádios. 15 minutos para o meio-dia. Deixa eu atender aqui mais ouvintes participando do programa. Tem música aqui. Quem mais está ouvindo aqui é o nosso Bom Dia Cidade. Vai rolar música aqui para Erlita. Tá escutando a gente em Arari. A gente vai ouvir já já música aqui com a banda Novo Som, né? Uma música evangélica. Vai rolar agora aqui para Erlita, sempre ligada aqui na programação. Novo Som, Meu Universo.

0: Aí Neto Brito com Tarcísio do Acordeon, aqui movimentando o roteiro musical do Bom Dia Cidade. Agora são 11h52, muito bom dia para você, Bom Dia Cidade no ar. Vamos agora para o resumo de novelas, rapidinho aqui, Nobreza do Amor, novela das 18 horas da Rede Globo. No capítulo de hoje, Adriano, Pedro, Lires e Nancy conversam sobre os próximos passos para a compra da parte de Ulisses na joalheria. Elisa confessa a Mau-Mau que não tem ido ao médico. Rosa comenta com Yuri sobre seu medo de não dar certo o plano de Adriano. Enéas fica sabendo por Otoniel que Elisa tem fibromialgia. Diná fala mal de Francisca para os funcionários. Pilar fica furiosa ao flagrar Ingrid no quarto de Yuri. Yuri comenta com Liris sobre seu receio de perder o emprego. Pilar diz a Ingrid que vai demitir Yuri. Bruna reage quando Pedro lhe diz que não foi feliz com ela. Adriano pergunta a Bruna se foi ela quem começou a matar Pedro na época em que ele estava na cadeia. Agora a gente fala de Povo Você, que é a novela das 7 da noite da Rede Globo. Peixe e seus irmãos conseguem distrair Vera e fugir da casa de acolhimento. Juarez sofre com um acidente e se culpa ao lembrar de Julie. Bela se desespera ao descobrir sobre a fuga das crianças e pede ajuda a Gabriel para encontrá-los. Peixe e seus irmãos tentam voltar para casa, onde morava com Julie, e descobrem, que o imóvel tem outro morador. Vanessa se revolta ao saber por Leandra que Gabriel está ajudando Bela a encontrar os filhos de Julie. E Ari desconfia da cobrança de Zé a Juarez. Bela e Juarez se dividem para procurar pelas crianças. Peixe, Ítalo, Glorinha e Samuca têm suas mochilas furtadas e se abrigam embaixo de um viaduto. A gente fala agora de Quem Ama Cuida, que é a novela das 21h30 da Rede Globo. O capítulo de hoje, Kleber afasta Bruna de seu escritório. Nancy fecha negócio com Ulisses. Ulisses e Liris trocam elogios e acabam se beijando. Ingrid orienta Yuri a justificar o que houve entre eles para Pilar. Otoniel pensa no que pode ter ficado mal resolvido, né, para Francesca em vida. Nancy gosta da aproximação de Camilo. Pilar não demite Yuri, mas ordena que ele fique longe de Ingrid. Carmita critica Bruna por ainda não ter assinado o divórcio. Sueli fica surpresa quando Ademir a procura para pedir perdão e propor reconciliação. É hoje em Quem Ama Cuida. 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
0: Manda aqui um alô pro Ivaldo, tá escutando a gente lá em Anajatuba, querendo curtir aí o DJ Wagner. Então vamos lá, rola aí, desse legal aqui na programação.
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Primeiro seleção que eu tô fazendo depois da tempestade toda. Mas voltou, Miguel. No modelo.

0: podcast de cabelo de Judivan. O Onk tá lá de cima, tá vendo o nosso sucesso aqui, hein? O Onk tá vendo nós levantar o sucesso, então aí. DJ Wagner.
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Sorriso Maroto com Dilcinho, fechando aí o programa de hoje. Detalhes, né? Pequenos detalhes. Pra fechar o programa de hoje, a gente tá voltando amanhã, viu? A partir das 9 horas, né? Depois do horário eleitoral, depois do programa do padre, né, do pai Márcio, nós estaremos por aqui com mais um bom dia. A todos uma ótima tarde, cuide-se bem. Um abraço, Luiz Carlos, e até amanhã, a partir das 9, com mais um.

0: Observatório Nacional. 11 horas, 59 minutos, 50 segundos.
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8: Rádio Cidade de Vitória, informa a hora certa.
9: Meio-dia e 26 minutos. Repita, meio-dia e 26 minutos.

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0: Simone Simaria.
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1: Olha aí. Você vem com a gente, hein?

0: Yay.
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1: Rádio Cidade de Vitória informa a hora certa.
2: 15 horas. Repita. 15 horas.
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1: 15:16. Repita. 15:16.
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2: 15:29. Repita. 15:29.
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5: O projeto apresentado pela senadora doutora Eudócia do PSDB de Alagoas proíbe a venda e a oferta de bebidas energéticas para menores de 18 anos e prevê a inclusão de alertas nas embalagens sobre os possíveis riscos à saúde. A autora defende que medidas de prevenção adotadas durante a infância e adolescência podem contribuir para uma vida adulta mais saudável.
6: Porque nós queremos adultos saudáveis. Porque se nós cuidarmos das nossas crianças, dos nossos adolescentes, nós teremos um futuro promissor para os nossos adultos.
5: Entre as preocupações relacionadas ao consumo de energéticos está a combinação com bebidas alcoólicas. O cardiologista Marco Miguita alerta que essa mistura pode provocar alterações na frequência cardíaca e na pressão arterial.
7: Os adolescentes, jovens, eles consomem mais energético misturado ao álcool. É uma mistura, vamos dizer, explosiva para o coração. Aumenta-se a frequência cardíaca bastante, 30, 40% até. Aumenta-se a pressão arterial, então tem que deu todos os cuidados, né? Tem que ter uma regulamentação.
5: Além dos efeitos no organismo, especialistas alertam que o consumo de energéticos podem estar associado a outros comportamentos de risco entre os jovens. O pediatra João Paulo Lotufo, professor da Faculdade de Medicina da USP, cita estudos que apontam essa relação.
8: Então, estudos em adultos jovens sugerem que o consumo de bebidas energéticas está associado ao aumento do uso de álcool, maconha e tabaco.
5: Se o projeto for aprovado, ainda será necessário definir como será feita a fiscalização do cumprimento das novas regras e quais serão as penalidades aplicadas aos estabelecimentos que venderem ou fornecerem energéticos a menores. Essas questões poderão ser detalhadas durante a discussão da proposta no Congresso ou em uma eventual regulamentação. Com supervisão de Maurício De Sante, da Rádio Senado, e as
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1: 15:44.
2: Repita.
1: 15:44.

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1: Bora, FM. Olha essa aqui. Vai, dá o tomzão, vai. 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
1: Que coisa linda, hein?
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3: 16:26. Repita. 16:26.
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0: Sim, estamos na área para te fazer companhia. É, muito boa tarde para você, já ligado, já curtindo a nossa programação. Prazer estar contigo, sou Edinaldo Lisboa. Chegando, hein? Chegando para te fazer companhia com mais uma edição de músicas, informações e notícias aqui na melhor programação do Rádio FM da nossa Baixada Maranhense. É você ligado, é você curtindo o nosso Conexão. Conectado com o mundo, sintonizado com você. Você que se liga aqui em Vitória, você de Arari, você de Miranda do Norte, de Cajari, de Viana, de Conceição do Lagoaçu, Monção, Igarapé do Meio, Matinha, Penalva, São Bento, Anajatuba, Matões do Norte, hein? Alô você de Matões, alô você de Bom Jardim. É, obrigado pelo carinho, pela sintonia, você conectado com a gente na, aí na frequência máxima do sucesso. E você ligado e você curtindo aí pelo nosso app, hein? É, tá curtindo pelo app em qualquer canto do planeta. Já recebe nosso salve, nosso boa tarde, todo especial nesta terça-feira, primeirão de setembro. E você ligado e você curtindo a nossa programação. Prazer ter você aqui na nossa 89,9. Vamos juntos até as 18 horas. Tem Conexão FM no ar pra você, com músicas, informações e notícias. Já trazendo pra você destaques aí, ó, de hoje pra você ligadão aqui no nosso programa. Já salve especial pra minha amiga Ana, ligadona com a gente aí no Manjituba. Boa tarde, hein? Todas as músicas pra você, Ana. Obrigado pela sintonia. Abraço também pra Márcia, ligada com a gente, já curtindo aí a nossa programação. Galera do Conjunto Nova Vitória. Galera também aí da Vila União. Um abração especial. Minha amiga Deise de Miranda, já tá ligadinha com a gente também. Que bom, né? Que bom ter você aqui na nossa programação. Vamos juntos, ó. Vamos juntos. 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É isso aí, seguindo com você, ligadão com você, curtindo. Obrigado pela sintonia. Alô, Magno Uber, o homem que tá querendo aí o Gangnam Style, né? Já a gente vai curtir aqui na programação. Nosso amigo Magno Uber, galera aí do Bairro Novo, Orlindo, Afrocimar, Rena, já curtindo com a gente. Abração pra minha amiga Luzinete também, curtindo aí no Bairro Novo. Alô, você do Bairro Novo, boa tarde. Galera também aí do Manitituba, minha amiga Ana, minha amiga Odineia, Cacilda, galera já ligada, hein? Que bom ter você no nosso Conexão. Seguindo, ó, mandando aqui abração também pra minha amiga Raia Sandy, galera aí de Mato Grosso, e arroz em São Lourenço, o 19, a Hilda, aí também o Sebastião, o Ronald, é, galera massa aí do de São Lourenço, nosso amigo aí o Ribinha, também tá ligadão com a gente aí em São Lourenço, obrigado pela sintonia, abraço especial pra essa galera de São Lourenço, hein, Ribinha? Vamos curtir daqui a pouquinho aqui o teu sucesso no nosso Conexão. Meu amigo Elisete, já ligadona com a gente em Tabocal, a Fran, ligadona com a gente também aí na Ilha da Pindoba, é você de toda a região, ligado aqui na melhor programação. É Conexão FM no ar, hein? Conexão, conectado com o mundo, sintonizado com você, que se liga, que curte a nossa programação. 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O nosso amigo aí, ó, Emílio Gomes, te agradecendo a preferência. Alô, Elissandra, beijo, sucesso pro meu amigo Elissandra também, já aqui na nossa programação, galera do Poeirão, ligada com a gente na melhor, abração aqui pro Tchaco, nosso amigo Vitorino Silva Almeida, minha amiga Rosa Moreno, e a galera top aí do Poeirão, e a Elissandra Vieira e a Rosa, né, tão ligadas com a gente, obrigado pela sintonia. Vamos trazer agora o destaque das informações, notícias de hoje, hora de trazer os destaques desta terça-feira para você, no nosso Conexão, se liga aí.
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0: É isso, conectado com o mundo, sintonizado com você. Olha, vamos trazer para você informação que prorrogado o prazo aí para quitar o IPVA no Maranhão, viu? Pois é. IPVA atrasado, hein, meu amigo? Vai ter aí 100% de descontos nos juros e multas. E foi prorrogado aí. Pois é, rapaz, prorrogado então o prazo aí para quitar IPVA atrasado, com até 100% de desconto nos juros e multas. Vamos trazer daqui a pouquinho para você essa informação. Vai valer até outubro, né? E também, ó, vamos trazendo aqui a notícia para você da inauguração da unidade do IEMA, aqui em Vitória do Mearim. Pois é, ontem o governador Carlos Brandão, o prefeito Nato da Nordestina, fizeram a inauguração aí, né, dessa unidade do IEMA tão esperada, tão esperada aí em Vitória do Mearim. Uma unidade aí que vai, né, meu amigo, trazer oportunidades ainda mais aí de formação técnica, né? Aí para os alunos, né, conseguirem aí tá, né, melhor inserido no mercado de trabalho. Importante essa obra em Vitória do Mearim, que tenha bom proveito, que sirva muito, né, para os nossos estudantes, para os nossos, né, vitorienses aí de toda a nossa região. Vamos trazendo daqui a pouquinho também para você. E essa matéria tá no nosso Instagram. Você pode acessar @programaconexãofm e conferir essa matéria aí para você. Vamos trazendo também, ó, Justiça Eleitoral apura suspeita de oferta de bebida em ação de campanha. Já para deputado, hein? Pois é, estão dizendo aí.

que estão oferecendo bebidas aí pro pessoal dos adesivaços e tudo mais. A Justiça Eleitoral está apurando, viu, amigo? A gente vai trazer daqui a pouquinho para você onde é que tem essa denúncia, né? E essa apuração aí, né? Sobre essa denúncia aí da Justiça, que a Justiça Eleitoral está apurando aí, porque, né, de certa forma é proibido. Se visar a questão aí da compra de votos, é proibido, né? O negócio é comprovar, né, meu amigo? A gente vai trazendo daqui a pouquinho para você aqui no nosso Conexão. E mais uma vez, né, trazendo aí notícias trágicas também sobre a nossa Baixada Maranhense. Uma mulher foi morta dentro de casa, né, com um filho de 4 anos presenciando o assassinato, né, meu amigo? Tá sendo investigado como feminicídio aí, a suspeita de que tenha sido o próprio companheiro, né? E a testemunha é somente o filho de 4 anos, né, cara, que presenciou a morte da mãe. Isso aconteceu em Viana. A gente vai trazer para você aqui mais uma vez aí, dizendo, né, que a nossa Baixada pede socorro devido à grande onda de violência, né? Tá absurdo, né, meu amigo? Tá absurdo. E sobre essa questão da violência contra a mulher, enquanto não houver mudanças nas leis aí que possam pesar ainda mais, né, sobre quem comete esse crime, né, infelizmente vai continuar acontecendo aí em todo o Brasil, cada vez mais, né? Tem que endurecer as leis, né, meu amigo? Senão o negócio fica brando demais, a impunidade, né? Meu Deus do céu. Vamos trazendo daqui a pouquinho pra você. E lógico, muita música boa, hein? Muita música boa pra você. Ligadão aqui na nossa programação. Já atendendo pedidos. E agora a gente vai se com Titãs, hein? É preciso saber viver. Então vamos vivendo numa boa, né? Numa boa.

É preciso saber viver, já diz aí o Titãs, hein? Pra você ligadão com a gente aqui na nossa programação, nessa tarde especial de terça-feira. Segue com a gente na melhor programação até as 18 horas. Ficamos juntos aí, ó, com músicas, informações e notícias. É a sua melhor programação do Rádio FM da Baixada Maranhense. Já obrigado pelo carinho, pela sintonia. Você que sintoniza, você que curte a nossa programação nos quatro cantos da nossa região. Oi, Júlia, Júlia Graciete, né? Tá ligadinha com a gente? É Manjituba, né? Isso, Júlia? Obrigada pela sintonia, que bom ter você. É João Diogo, rapaz, é João Diogo aí, ó, ligadona com a gente. A Júlia, obrigada pela sintonia, já pedindo aí aquele alusão e sucesso também aqui na nossa programação. Já mandando pra você todas do programa, hein, Júlia? Obrigado aí pela sintonia. Abração pra minha amiga Elane também, a Denise Cutrim. Abraço especial aí pro Jack e pro Danilo. Galera massa da região do Jotas. Você do Jaguari, Jacareí, João Diogo, Jussara da Margarida e Realdo, não é isso? É, minha amiga aí, ó, ligadona com a gente aqui na programação. Abração aí pra nossa amiga, a nossa amiga Isonete, a Ingrid, galera aí, o Severiano Filho, a Gelsa, o Gaelzão. Tá ligado, tão ligados com a gente ali no Realdo. Já ali é o João Diogo também, né? A galera ligada com a gente aqui na nossa programação, obrigado pela sintonia. 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Minha amiga Valdinice e família, agradecendo sempre a sua preferência. 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Nosso amigo Luciana e família, aí agradecendo sempre a sua preferência. Já tem Psy pra você aqui no nosso Conexão. Alô, Magnuber, tá nos dando aí alguma carona, é isso? Obrigado pela carona. Abração aqui também pro meu amigo, aí ó, ligadão com a gente, é o Vando Turismo, tá nos dando aí aquela carona. Já arruma matinha. Abração aqui também pro nosso amigo Marcelino, homem da de Brasa, tá ligadão, tá curtindo a nossa programação. Os carreteiros é da de Brasa, hein? Curtindo nosso Conexão FM, obrigado pela sintonia, já vamos mandando aí sucesso pra essa galera aqui na nossa programação. 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
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Vamos seguindo com sucesso para você ligadão com a gente. Magno Uber, tá ligadão, tá pedindo aí ao Psy, o Gangnam Style. A gente curte aqui do nosso Conexão. Minha amiga Alessandra Vieira tá pedindo aí, ó, Saudade Conveniente, Pablo e Menos é Mais. E a gente curte no nosso Conexão.

amigo, dói no peito, dói na mente, dói no bolso, dói em todo lugar, né? Pense, sucesso pra você, saudade inconveniente, é saudade inconveniente. Dani, essa é pra você, minha linda, também, né? Ligadona com a gente na Campinas, obrigado pela sintonia. Mandando também pra Railinha, Raila Pitone, também na Campinas, minha amiga Mary, a dona Damiano, Zé Barbosa, galera top aí da Campinas, curtindo com a gente a nossa programação. Ó, abração aqui também pro Ezequias e a nossa amiga ligadona, ligados com a gente, é na Lourenço Pinto, né? É isso, obrigado pela sintonia, minha amiga Cléris e também o Ezequias, galera ligadona com a gente aí na Lourenço Pinto, obrigado pela sintonia, bom demais ter você com a gente aqui na programação. Alô, Ribinha e a galera aí de São Lourenço, vamos juntos, já tem sucesso aqui também pro Ribinha, ligadão com a gente aqui na melhor, segue então ligado, curtindo, participando, WhatsApp 98220-8531, já pede aí teu sucesso preferido, a gente curte aqui na nossa programação. Já sucesso aí pra galera do supermercado Ribeiro, manda o nome da galera do supermercado Ribeiro, hein, Silvia? Pra gente mandar esse salve aqui pra essa galera que acompanha aí o nosso programa, agradecendo aí o carinho, a sintonia. É, ó, seguindo com você, ligadão com a gente na programação, também com oferecimento do seu laboratório BioCenter. 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

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Minha amiga Sâmia e também o Ailton Santos agradecendo a sua preferência. Alô, Elson Calmon, o homem tá ligadão com a gente aqui na programação, tá nos dando aquela carona, hein? É, bom demais ter você com a gente aqui na nossa programação, Elson Calmon, aí ó, ligadão também no nosso Conexão FM. 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Seguindo, com você ligadão, com você curtindo o nosso Conexão FM, mais sucesso, né? Vamos com mais sucesso para você ligadão, já já tem informação, já já a gente traz informação para você aqui na nossa programação, também com oferecimento da sua Proativa Empreendimentos, que avisa que tem novidades, hein? 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Vamos com sucesso pra você, a nossa amiga Gislaine Velez aí, agradecendo sempre a sua preferência. Vamos com mais música, sucesso do Tony Tavares, minha amiga Rosa em São Lourenço, tá ligadinha com a gente pedindo aí, ó. É, neguinha regueira, a gente curte aqui na nossa programação, pedindo aí pra curtir, a gente já manda pra toda a galera de São Lourenço, obrigado pela sintonia. Essa música, a próxima música aqui já vai também pra minha amiga Júlia aí do João Diogo, tá mandando aí pra Elisete no Tabocal e pra Dona Ana, né? Dona Ana aí do João Diogo, beijo Dona Ana, obrigada pela sintonia, que bom ter você com a gente aqui na nossa programação. E tem ainda sucesso aqui pra minha amiga Silvia do Supermercado Ribeiro, o tempo não apaga, hein? É, Vitor e Léo, sucesso na programação, já manda pra minha amiga Cícera Costa, fanzaça aí do Vitor e Léo, da nossa programação.

0: É isso, é pra você ligado com a gente, curtindo todas, hein, Vitor e Léo, o tempo não apaga, apaga não, né, apaga nada, quando a coisa é boa, quando é marcante, né, meu amigo, é, passa o tempo e as lembranças ficam, hein, eita, saudosismo agora não, né, aí Silvia, beijo, minha amiga Silvia, do Supermercado Ribeiro, pedindo aí pra curtir, já mandando esse abraço pra toda essa galera aí do Supermercado Ribeiro, obrigado pela sintonia, abração também pra dona Zenite, a Paulinha Araújo, ligados com a gente aí, é Rua da Beira, não é isso? Obrigado pela sintonia, galera de Arari, minha amiga, aí minha amiga Leia, também a galera aí da Cabana do Boi, olha, abraço pra minha amiga Uziane, não apaga, né, Uziane? Minha amiga Uziane ligadinha com a gente também, Coreia, tá ligadona com a gente, abração pro nosso amigo Gago, é, o Gago tá sempre ligadão com a gente aqui na programação, que bom, né? É você do nosso Conexão FM, minha amiga Ana Paula, minha amiga Raimunda Brito, que curtiu também o sucesso do Tony Tavares, galera da Vila Riachão, nosso amigo Manuel de Ambrósio, aí de Arraial, a Titia Dica, não é isso? Nossa querida Dica, ligada com a gente também, aí em Arraial, obrigado pela sintonia, alô Célia Maciel, Simone, tá também a Elisbar Diniz aí de Moitas, galera ligadona na programação, olha, abraço aí pro Tiririca, né? Tá sempre ligado, sempre curtindo, mandando aquele abraço todo especial pras gatinhas de Moitas. É a galera top aí com a gente aqui no nosso Conexão FM. De segunda a sexta, das 16 às 18 horas. Segue com a gente aqui na nossa programação, pedindo a tua música preferida. Aí, ó, pelo nosso WhatsApp, o 98220-8531. Pense, o Gago aí, ó, né, rapaz? O homem que é apaixonado aí pela música é do Pablo Vittar, né? É isso. É, olha aí, o cara tá ligado com a gente aí na programação. Vamos juntos, ó, já trazendo aqui informação pra você. 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Olha, abração também pro Tônio e também o Jeruso. É a galera aí da Fazenda Estrela. Galera ligadona com a gente aqui na programação. É isso, ó. Obrigado pela sintonia, galera de Gameleira, Marabá, Zé Maria, São Luizinho. É você do nosso Conexão. Obrigado pelo carinho. Bom demais ter você com a gente aqui na melhor programação. Hora de trazer informação, hora de deixar você bem informado, ligado aqui na melhor programação do Rádio FM da nossa Baixada Maranhense. Hora de informação no nosso Conexão. Se liga aí. 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
0: É isso, é hora de deixar você bem informado. 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É informação para você no nosso Conexão. Olha, rapaz, quem pagou o IPVA aí achando que não ia ser prorrogada essa questão aí do descontos e juros e multas, né, meu amigo? Aí tá meio que arrependido, olha aí, prorrogou. É, praticamente 3 meses depois aí, né, de encerrar o prazo, o primeiro prazo que foi dado aí pelo Estado, né? Aí

0: aí para desconto de juros e multas, voltou a ser prorrogada aí a questão aí dos descontos, né? No Maranhão, pois é, o Maranhão prorrogou o prazo para quitar IPVA atrasado com até 100% de desconto nos juros e multas. É, contribuintes maranhenses, né, com débitos de IPVA poderão regularizar a situação, é, com condições especiais até o próximo dia 30 de outubro do corrente ano. Pois é, a prorrogação do prazo de adesão ao Refis 2026 foi estabelecida pela Resolução Administrativa 19 de 2026 da Secretaria de Estado da Fazenda. Olha, o programa é destinado a contribuintes com débitos de IPVA constituídos até 31 de dezembro de 2025 e oferece descontos aí em juros e multas para facilitar a quitação das dívidas. Pois é, meu amigo, para quem optar aí pelo pagamento à vista, o desconto pode chegar a 100%, né, sobre juros e multas. Já no caso de parcelamento, o contribuinte poderá dividir o débito em até 12 vezes, com redução de 60% aí nas penalidades, né? 60% de desconto nos juros e multas, também parcelados aí em até 12 vezes, né? Pois é, ó, segundo a Cefaz, o Refis 2026, ele busca ampliar as oportunidades de regularização dos débitos, né, tributários, e permitir também que os contribuintes eles fiquem em dia, né, com suas obrigações fiscais. A medida, ela também contribui para o fortalecimento da arrecadação estadual, né, que é destinada a investimentos em serviços públicos. É, meu amigo, é aí que a gente entra com aquela lamentação, né? Gostaria muito, né? A gente sonha muito que essa, né, que esses serviços públicos, né, esses investimentos em serviços públicos fossem especialmente em melhorias das nossas estradas maranhenses, né, que são consideradas as piores do Brasil, né? As estradas do Maranhão, quem conhece as estradas do Maranhão aí que anda por esse Brasilzão, não é não, meu amigo Marcelino aí que anda, né, os carreteiros aí sabem como é que é a questão aí da condição das estradas do nosso estado do Maranhão, lamentáveis, né? E se esses investimentos aí, especialmente, né, com a arrecadação do IPVA, licenciamento e tudo mais, fossem investidos aí na melhoria das estradas, certamente a gente teria muito mais prazer em pagar. Essa é a realidade, né? A gente não pode fugir disso, tem que ser sincero em dizer, né? Olha, no caso do IPVA, as opções são o seguinte: pagamento à vista, desconto de 100% em juros e multas, parcelamento em até 12 vezes, aí redução de 60% aí nas penalidades. O valor mínimo de cada parcela é de R$ 30,00 para motocicletas e R$ 100,00 para demais veículos automotores. Olha, a adesão ao Refis 2026 pode ser feita até o dia 30 de outubro, né, deste ano. Aí o contribuinte pode emitir o DARE, né, que é o Documento de Arrecadação de Receitas Estaduais, pelo portal da Secretaria Estadual da Fazenda, né, a Cefaz, ou procurar a Agência de Atendimento da Fazenda Estadual, aí no seu município onde tem, né? Pois é, o programa, ele contempla débitos de IPVA registrados até o fim de 2025 e busca ampliar o número de contribuintes regularizados no estado. Pois é, né, meu amigo? Ajuda aí a melhorar o estado a melhorar a arrecadação, né? Aí dos impostos e tudo mais. E dizem que é para fazer investimentos aí nos serviços públicos. Seria muito bom se esses investimentos fossem na melhoria das nossas estradas, né? Pois é. Olha, trazendo aqui para você também, essa matéria está no nosso Instagram, viu? Você pode acessar e conferir aí no nosso Instagram, é, a matéria aí sobre a inauguração do IEMA, a unidade do IEMA aqui em Vitória do Mearim. Pois é, o governador Carlos Brandão esteve ontem aqui em Vitória do Mearim, o prefeito da Nordestina fazendo aí essa inauguração, né, meu amigo, dessa unidade aí do IEMA, que é super importante para Vitória do Mearim e para toda a nossa região. Afinal de contas, ela, né, fortalece a presença da educação tecnológica na nossa região para jovens buscarem aí a qualificação profissional e assim ampliar, né, meu amigo, as suas chances de serem inseridos aí no mercado de trabalho, né? Pois é, foi inaugurada ontem, né, 31 de agosto, a tão sonhada e esperada unidade do Instituto Estadual de Educação, Ciência e Tecnologia do Maranhão, IEMA. É a unidade em Vitória do Mearim, que fica localizada ali no povoado Jaguari. A estrutura, ela foi entregue pelo governador Carlos Brandão, juntamente com o prefeito da Nordestina, e representa um importante investimento na educação pública e na formação profissional dos estudantes da nossa região. Pois é, com uma das mais completas estruturas educacionais, a unidade foi planejada para oferecer aos alunos um ambiente moderno, adequado e preparado para o desenvolvimento acadêmico, científico, esportivo e profissional. Pois é, a unidade do IEMA em Vitória do Mearim conta com 12 salas, né? 12 salas de aulas, além de quadra poliesportiva, auditório, laboratório científico e refeitório equipado com cozinha industrial. A estrutura possibilita aí que os estudantes eles tenham acesso não apenas ao ensino em sala de aula, mas também a atividades práticas, esportivas, científicas e de convivência. Pois é, a implantação da unidade fortalece a presença da educação profissional e tecnológica em Vitória do Mearim e região e cria novas oportunidades aí para jovens que buscam qualificação profissional para o mercado de trabalho e também para a continuidade dos estudos. Olha, a nova unidade do IEMA chega à Vitória do Mearim como um equipamento público de grande relevância, né? De grande relevância para todo o município e toda a região, oferecendo aí uma estrutura que coloca a educação profissional e tecnológica em um novo patamar na região. O evento de inauguração contou aí com a presença do governador Carlos Brandão, o prefeito Nato da Nordestina, vereadores e lideranças políticas de Vitória do Mearim e região e coordenadores, professores e alunos, né, meu amigo, que fizeram aquela festa, né? Afinal de contas, estavam aí no IEMA pleno, aqui na rua Urbano Santos, e agora passarão ao IEMA aí com toda essa estrutura, né? Estrutura favorável, agradável ali no povoado Jaguari. Bom demais, né? Pois é, que possamos fazer bom proveito, que os nossos alunos possam ter tudo aí, ó, que precisam para essa formação técnica profissional, para melhorar aí, ó, a inserção no mercado de trabalho, né? Muito bacana. É informação para você aqui no nosso Conexão FM.
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0: É isso, é você ficando bem informado, ligado aqui na melhor programação do Rádio FM da nossa Baixada Maranhense. 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Hora de som, mais música, hein? Mais sucesso pra você, ligadão, pra você curtindo o nosso Conexão FM, Fotos e Lembranças. Aqui, ó, Nenho, pra minha amiga Elisete, ligadona com a gente em Tabocal. Tá pedindo aqui, mandando pra Júlia e no João Diogo, pra toda a galera ligada, o nosso Conexão.

E a Paulinha Araújo em Arari, ligadona com a gente, pedindo aí sucesso aí pro da Manu Batidão, é Vinho Branco, sucesso aqui que ela manda pra Mel, a Mel Araújo, ligadinha com a gente também, na melhor, pra você curtir.

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1: 17:33.
2: Repita.
1: 17:33.
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Você vive pra matar a saudade. Sucesso do Adrien pra você, Classics. Já mandando aqui, ó, pro nosso amigo Gilbertão, tá ligado com a gente na Serraria. Alô, Gilbertão, obrigado pela sintonia. Mandando também pro Isaac, né? Nosso amigo Isaac aí da Vila União, tá ligadão com a gente. Tá sempre curtindo o nosso programa. Obrigado pela sintonia. Abraço especial pra você, Isaac. Que bom ter você com a gente no nosso Conexão FM. Meu amigo Osvaldo, comercial São Joaquim, na Urbano Santos. O Netro, na Rimã, galera da Center Lanches, Magno Uber, também pra você. Esse sucesso aqui no nosso Conexão. Também aqui mandando pro Pelezão, tá nos dando aí a carona no seu táxi, hein? Você, rumo a São Luís, voltando aí na nossa Ilha do Amor. Que bom ter você conectado com a gente. Nosso amigo Ítalo, Ítalo taxista, tá ligadão também aqui na programação. Abraço, boa tarde, boa viagem. 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

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Hora de sucesso para você, ligadão para você curtindo. Meu amigo Ribinha de São Lourenço, tá ligadão com a gente, pedindo aqui Melô de Andressa, mandando aí pro Ronivaldo, também pra sua tia Luzinete, galera de Boca do Campo e a galera de Arapari. Para todos na sintonia do nosso Conexão FM, sucesso! E tem ainda, hein? Sucesso aqui para minha amiga Cici Santos, Gília da Pindoba, Rachaduras, Pablo, é para você no nosso Conexão.

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ouve Pablo, hein? Já pensa assim, ó, no final de semana, no FDS, não é, Maria Sardinha? Minha amiga Maria Sardinha tá ligadona com a gente, essa foi pra você, viu, Maria Sardinha? Que tá ligada com a gente, tá curtindo todas, também pro Jovaninho, galera aí do Capivari, obrigado pela sintonia, é você do Nosso Conexão, segue com a gente, ligado, curtindo Nosso Conexão FM, é de segunda a sexta, hein? Das 16 às 18 horas. 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

0: 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Notícia no nosso Conexão. Se liga aí.
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0: É, meu amigo, olha, começou aí as campanhas, né? Tá no ar as campanhas eleitorais aí para deputado, senador, governador, né? Presidente, né? E olha, a Justiça Eleitoral do Maranhão tá apurando suspeita de oferta de bebida em ação de campanha. Pois é, o famoso adesivaço, né? Aqueles adesivaços aí e tudo mais. Olha, a Justiça Eleitoral do Maranhão abriu uma investigação para apurar a entrega gratuita de cerveja durante um evento de campanha com adesivagem de carros. O caso envolveu o Nilson, tá? Takashi, né? O Nilson Takashi Yamada, candidato a deputado federal, e também cita aí o Eduardo Braide, né? O nosso candidato a governador do Maranhão também, candidato ao governo do estado. Por conta aí do caso, a juíza Manuela Viana dos Santos Faria Ribeiro, do Tribunal Regional Eleitoral do Maranhão, ordenou que a empresa Meta, dona do Instagram, guarde inclusive todos os dados históricos aí de uma publicação sobre o evento. A ação foi movida aí pela coligação Avanço por todo o Maranhão. Pois é, segundo a denúncia, a distribuição da bebida teria sido organizada durante o movimento político. A acusação afirma que a atitude pode ser considerada entrega proibida de brindes, abuso de poder econômico e até também compra de votos, né? Caso fique provado aí que a bebida ela foi oferecida aí em troca de apoio dos eleitores. Pois é, né, meu amigo? Os adesivaços, aí, ó, os movimentos estão acontecendo e a Justiça Eleitoral tá analisando, né? A galera já aproveita assim para botar aí, para publicar, né? Especialmente no Instagram, a juíza já entrou aí com essa ação, pedindo que o Instagram, inclusive, não apague nada, né? Não apague nada. Pois é. Olha, agora uma notícia triste aqui também, infelizmente, né? Mais uma mulher morta aí na nossa região. A mulher foi morta dentro da própria casa em Viana, né, meu amigo? E o filho de 4 anos é a única testemunha desse crime. Olha aí, absurdo, né? Uma mulher foi encontrada morta na manhã de ontem no povoado Estrela, na zona rural de Viana. A vítima foi identificada como Adriana Ribeiro Pacheco, de 31 anos. O caso é investigado pela Polícia Civil do Maranhão como feminicídio. Segundo o relatório policial, Adriana foi encontrada morta dentro da casa onde morava com o companheiro Romário de Jesus Campos Pinto, né? E o filho dela, de 4 anos, né? O homem é suspeito aí do crime e está foragido. O corpo apresentava múltiplos hematomas e ferimentos no rosto e na cabeça, compatíveis aí com agressões provocadas por um objeto contundente. O filho da vítima estava no local no momento do crime e relatou que o agressor teria usado o cabo de vassoura para golpear a sua mãe. Olha aí, né, cara? Meu Deus do céu. A polícia, a gente não tem informação se ele foi preso ou não, né? A polícia segue aí investigando e também aí atrás desse suspeito. Pois é, notícia para fechar nossa conexão de hoje. Samuel, amanhã na íntegra para nós essa música aí, né? Para mudar minha vida, também para Maria Sardinha. Música boa, a gente fica por aqui com a nossa conexão de hoje, agradecendo a você pelo carinho, pela sintonia, prometendo voltar amanhã com muito mais para você, aqui na nossa Rádio Cidade Vitória FM, a poderosa da Baixada Maranhense. Abraço e até amanhã, se Deus quiser.
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4: 18 horas. Repita, 18 horas.
5: E reza comigo o Ângelus. Esta grande oração que séculos e séculos a igreja reza a meio-dia e às 6 horas da tarde. Maria está contigo, recebendo esta oração e oferecendo-a a Jesus, seu filho. O anjo do Senhor anunciou a Maria e ela concebeu do Espírito Santo. Ave Maria, cheia de graça, o Senhor é convosco.

sois vós entre as mulheres, e bendito o fruto do vosso ventre, Jesus. Santa Maria, Mãe de Deus, rogai por nós, pecadores, agora e na hora de nossa morte. Amém.

Ave Maria, cheia de graça, o Senhor é convosco. Bendita sois vós entre as mulheres, e bendito o fruto do vosso ventre, Jesus. Santa Maria, Mãe de Deus, rogai por nós, pecadores, agora na hora de nossa morte. Amém. Rogai por nós, Santa Mãe de Deus, para que sejamos dignos das promessas de Cristo. Oremos. Infunde, Senhor, como vos pedimos, a vossa graça em nossas almas, para que nós, que pela anunciação do anjo conhecemos a encarnação de Cristo, vosso Filho, pela sua paixão, morte na cruz, sejamos conduzidos à glória da ressurreição pelo mesmo Cristo, Senhor nosso.

0: Meu irmão, minha irmã, vamos rezar juntos agora o terço da vitória pelo sangue de Jesus.
1: Creio em Deus Pai, Todo-Poderoso, Criador do céu e da terra, e em Jesus Cristo, seu único Filho, nosso Senhor, que foi concebido pelo poder do Espírito Santo, nasceu da Virgem Maria, padeceu sob Pôncio Pilatos, foi crucificado, morto e sepultado, desceu à mansão dos mortos, ressuscitou ao terceiro dia, subiu aos céus, está sentado à direita de Deus Pai, Todo-Poderoso, de onde há de vir julgar os vivos e os mortos. Creio no Espírito Santo, na Santa Igreja Católica, na comunhão dos santos, na remissão dos pecados, na ressurreição da carne, na vida eterna. Amém.
0: Primeiro mistério. Clamamos o sangue de Jesus que nos lave, nos purifique e nos liberte de nossos pecados.
1: Pai nosso que estás no céu, santificado seja o vosso nome. Venha a nós o vosso reino. Seja feita a vossa vontade, assim na terra como no céu. O pão nosso de cada dia nos dai hoje. Perdoai as nossas ofensas, assim como nós perdoamos a quem nos tem ofendido. E não nos deixeis cair em tentação, mas livrai-nos do mal. Amém. Eu sou vitorioso pelo sangue de Jesus. Eu sou vitorioso pelo sangue de Jesus. Eu sou vitorioso pelo sangue de Jesus. Eu sou vitorioso pelo sangue de Jesus. Eu sou vitorioso pelo sangue de Jesus. Eu sou vitorioso pelo sangue de Jesus. Eu sou vitorioso pelo sangue de Jesus. Eu sou vitorioso.

0: pelo sangue de Jesus. Eu sou vitorioso pelo sangue de Jesus. Eu sou vitorioso pelo sangue de Jesus.
1: Segundo mistério, clamamos o sangue de Jesus para que quebre todas as maldições sobre nós e nossas famílias.
2: Pai nosso que estás no céu, santificado seja o vosso nome. Venha a nós o vosso reino. Seja feita a vossa vontade, assim na terra como no céu. O pão nosso de cada dia nos dai hoje. Perdoai as nossas ofensas, assim como nós perdoamos a quem nos tem ofendido. E não nos deixeis cair em tentação, mas livrai-nos do mal. Amém.
3: Pelo poder do sangue de Jesus, quebro todas as maldições sobre nós e nossas famílias. Pelo poder do sangue de Jesus, quebro todas as maldições sobre nós e nossas famílias. Pelo poder do sangue de Jesus, quebro todas as maldições sobre nós e nossas famílias. Pelo poder do sangue de Jesus, quebro todas as maldições sobre nós e nossas famílias. Pelo poder do sangue de Jesus, quebro todas as maldições sobre nós e nossas famílias. Pelo poder do sangue de Jesus, quebro todas as maldições sobre nós e nossas famílias. Pelo poder do sangue de Jesus, quebro todas as maldições sobre nós e nossas famílias. Pelo poder do sangue de Jesus, quebro todas as maldições sobre nós e nossas famílias. Pelo poder do sangue de Jesus, quebro todas as maldições sobre nós e nossas famílias. Pelo poder do sangue de Jesus, quebro todas as maldições sobre nós e nossas famílias.
1: Terceiro mistério. Clamamos o sangue de Jesus sobre nossos relacionamentos afetivos com nossos pais, esposos, filhos, amigos e aqueles a quem amamos.
2: Pai nosso que estás no céu, santificado seja o vosso nome. Venha a nós o vosso reino. Seja feita a vossa vontade, assim na terra como no céu. O pão nosso de cada dia nos dai hoje. Perdoai as nossas ofensas, assim como nós perdoamos a quem nos tem ofendido. E não nos deixeis cair em tentação, mas livrai-nos do mal. Amém.
3: Pelo poder do sangue de Jesus, quebro e dissolvo toda a desarmonia, desavença, falta de compreensão em nossas vidas, para que flua o amor. Pelo poder do sangue de Jesus, quebro e dissolvo toda a desarmonia, desavença, falta de compreensão em nossas vidas, para que flua o amor. Pelo poder do sangue de Jesus, quebro e dissolvo toda a desarmonia, desavença, falta de compreensão em nossas vidas, para que flua o amor. Pelo poder do sangue de Jesus, quebro e dissolvo toda a desarmonia, desavença, falta de compreensão em nossas vidas, para que flua o amor. Pelo poder do sangue de Jesus, quebro e dissolvo toda a desarmonia, desavença, falta de compreensão em nossas vidas, para que flua o amor. Pelo poder do sangue de Jesus, quebro e dissolvo toda a desarmonia, desavença, falta de compreensão em nossas vidas, para que flua o amor. Pelo poder do sangue de Jesus, quebro e dissolvo toda a desarmonia, desavença, falta de compreensão em nossas vidas, para que

0: flua o amor, pelo poder do sangue de Jesus, quebro e dissolvo toda a desarmonia, desavença, falta de compreensão em nossas vidas, para que flua o amor. Pelo poder do sangue de Jesus, quebro e dissolvo toda a desarmonia, desavença, falta de compreensão em nossas vidas, para que flua o amor. Pelo poder do sangue de Jesus, quebro e dissolvo toda a desarmonia, desavença, falta de compreensão em nossas vidas, para que flua o amor.
1: Quarto mistério. Clamamos o sangue de Jesus para quebrar toda dificuldade em nossos trabalhos e pastorais.
2: Pai nosso que estás no céu, santificado seja o vosso nome. Venha a nós o vosso reino. Seja feita a vossa vontade, assim na terra como no céu. O pão nosso de cada dia nos dai hoje. Perdoai as nossas ofensas, assim como nós perdoamos a quem nos tem ofendido. E não nos deixeis cair em tentação, mas livrai-nos do mal. Amém.
0: Pelo poder do sangue de Jesus, quebramos toda dificuldade nos nossos trabalhos. Pelo poder do sangue de Jesus, quebramos toda dificuldade nos nossos trabalhos. Pelo poder do sangue de Jesus, quebramos toda dificuldade nos nossos trabalhos. Pelo poder do sangue de Jesus, quebramos toda dificuldade nos nossos trabalhos. Pelo poder do sangue de Jesus, quebramos toda dificuldade nos nossos trabalhos. Pelo poder do sangue de Jesus, quebramos toda dificuldade nos nossos trabalhos. Pelo poder do sangue de Jesus, quebramos toda dificuldade nos nossos trabalhos. Pelo poder do sangue de Jesus, quebramos toda dificuldade nos nossos trabalhos. Pelo poder do sangue de Jesus, quebramos toda dificuldade nos nossos trabalhos. Pelo poder do sangue de Jesus, quebramos toda dificuldade nos nossos trabalhos.
1: Quinto mistério. Clamamos o sangue de Jesus pela nossa saúde, de todos aqueles pelos quais somos responsáveis e que nos pedem orações.
2: Pai nosso que estás no céu, santificado seja o vosso nome. Venha a nós o vosso reino. Seja feita a vossa vontade, assim na terra como no céu. O pão nosso de cada dia nos dai hoje. Perdoai as nossas ofensas, assim como nós perdoamos a quem nos tem ofendido. E não nos deixeis cair em tentação, mas livrai-nos do mal. Amém.
0: Pelo poder do sangue de Jesus, seja restaurada a nossa saúde e a de todos aqueles pelos quais somos responsáveis e que nos pedem orações. Pelo poder do sangue de Jesus, seja restaurada a nossa saúde e a de todos aqueles pelos quais somos responsáveis e que nos pedem orações. Pelo poder do sangue de Jesus, seja restaurada a nossa saúde e a de todos aqueles pelos quais somos responsáveis e que nos pedem orações. Pelo poder do sangue de Jesus, seja restaurada a nossa saúde e a de todos aqueles pelos quais somos responsáveis e que nos pedem orações. Pelo poder do sangue de Jesus, seja restaurada a nossa saúde e a de todos aqueles pelos quais somos responsáveis e que nos pedem orações. Pelo poder do sangue de Jesus, seja restaurada a nossa saúde e a de todos aqueles pelos quais somos responsáveis e que nos

0: pedem orações. Pelo poder do sangue de Jesus, seja restaurada a nossa saúde e a de todos aqueles pelos quais somos responsáveis e que nos pedem orações. Pelo poder do sangue de Jesus, seja restaurada a nossa saúde e a de todos aqueles pelos quais somos responsáveis e que nos pedem orações. Pelo poder do sangue de Jesus, seja restaurada a nossa saúde e a de todos aqueles pelos quais somos responsáveis e que nos pedem orações. Pelo poder do sangue de Jesus, seja restaurada a nossa saúde e a de todos aqueles pelos quais somos responsáveis e que nos pedem orações. Salve, Rainha, Mãe de Misericórdia, vida, doçura, esperança nossa, salve. A vós bradamos os degredados filhos de Eva, a vós suspiramos, gemendo e chorando neste vale de lágrimas. Eia, pois, advogada nossa, esses vossos olhos misericordiosos a nós volvei, e depois deste desterro, mostrai-nos Jesus, bendito o fruto do vosso ventre. Ó clemente, ó piedosa, ó doce sempre Virgem Maria, rogai por nós, Santa Mãe de Deus, para que sejamos dignos das promessas de Cristo. Amém.
1: Receba agora, então, a minha bênção sacerdotal. Em nome do Senhor Jesus, pelo poder do sangue de Jesus, com minha autoridade de sacerdote de Deus Altíssimo, abençoo meu irmão, minha irmã, a sua casa e a sua família, com a paz, a alegria do amor do Senhor Jesus e com uma nova experiência do amor de nosso Deus. Além disso, ordeno que de sua casa e de sua família se afastem todas as discórdias, desavenças, incompreensões, enfermidades malignas, em nome do Senhor Jesus. E assim, pelo sangue preciosíssimo do Senhor Jesus, desça sobre todos vocês a bênção de Deus Todo-Poderoso, Pai e Filho e Espírito Santo, e permaneça para sempre. Amém.
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3: Rádio Cidade de Vitória informa a hora certa.
4: 18:20. Repita: 18:20.
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1: Rádio Cidade de Vitória. 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
2: 18:30.
3: Repita.
2: 18:30.

0: 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Informa a hora certa.
1: 18:47.
2: Repita.
1: 18:47.
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1: 19 horas. Repita. 19 horas.
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atenção. Senhoras e senhores, nós iremos pra frente e pra trás nesse barato, nesse compasso, ó. Pra frente, pra frente, pra trás. Comigo, vá!

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2: E muito solteiro.

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0: Eu sou casuário, Leo.
1: Obrigado,
2: Leo.
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